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0: 1h20. 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

0: 3:17.
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0: Segunda-feira gostosa. Bom dia, bom dia. Bom dia, bom dia, alegria. E aí, tá tudo bem com você? Tá tudo certo? Eu sou o Fontenelle, estamos chegando a partir de agora, tá, gente? Durante 2 horas, tocando o fino da boa música sertaneja. Estamos vivendo a segunda-feira, 22 de junho do ano 2026. Ah, que gostoso! Já estamos aí, já se aproximando do finalzinho do mês de junho, né? Dia 22, dia do aeroviário. Também dia mundial dos canelos. Ah, hoje também é o seu dia. Parabéns pra você, tá? Saúde, paz, tudo de bom. Viva o seu dia super feliz ao lado das pessoas que você tanto ama e gosta. Vem, vem, vem, mimosa, tá na hora. Bora nessa, bora acordando, gente. Bora despertando pra mais um dia. Segundona gostosa. Bora, tá na hora. Bora, bora tirar um pouco da cama. Estica o corpo. Bora acordar, gente. Tá na hora. Bora, desamassa essa cara. É, tá na hora, cara amassada. Bora tirar o povo da cama, cara de lata. Bora acordar, tá na hora. Vai despertando com nós, vai participando, vai pedindo tua moda ao som gostoso de Tião Carreiro e Praiano. Balanço da cama. Começando bem. Bom dia.
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0: João Mineiro e Marciano, 1978. Chuvas de maio. Que modão gostoso, hein, gente? Olha que modão cabeceira. Bom dia, boa segunda.
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2: Alô?
1: Alô? 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
0: Bora zapeando pelo Brasil, segundou em alto e bom som. Alô, bom dia.
3: Bom dia, Fontenelle, Oswaldo.
0: Oswaldo.
3: Gostaria de pedir uma música aí, IP Amarelo.
0: Ô, moda.
3: E oferecer pra minha esposa, Elisete.
0: Legal.
3: E pra minha família também, pra todos que estão ouvindo a rádio.
0: Deixa comigo, irmãozão.
3: Rádio é só sucesso, um abraço.
0: Obrigado, irmãozão, boa semana pra você, segundona abençoada aí pra todos nós, né? Tem mais gente aqui, alô, bom dia.
4: Aô, Fontenelle, bom dia, tudo jóia? Aqui é o Luiz Cláudio de São Sebastião do Rio Verde.
0: Oi, irmão.
4: Sul de Minas, manda um modão pra nós aí, Fontenelle.
0: Caprichado.
4: Valeu, fica com Deus.
0: Amém, boa semana pra você, uma segunda abençoadona aí pra todo mundo, tem mais gente aqui, alô.
5: Alô, Sérgio Fontenelle.
0: Opa.
5: É João Barbeiro, Zé Fontenelle, de Várzea da Palma.
0: Ô, João.
5: Desejava muito ouvir a música.
0: Ah.
5: Saudade de minha terra.
0: Legal.
5: Um abraço pra você, meu amigo.
0: Valeu, meu irmãozão, Belmonte Amaraí. No alô, bom dia, boa segunda.

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2: 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Bora juntos no rádio. Você do volante grande, você da leitada.

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Mato Grosso e Matias no Alô Bom Dia, o caprichadão número 1 do seu rádio. Olha, você vai acordando cedinho, vai despertando, né? 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Marinalva, fala Fontenelle, estamos aqui no Goiás. Tá meio ruim da voz hoje aí, né, Fontenelle? É, rapaz, a gripe tá querendo me derrubar, mas não vai não, viu? Já tô tomando aqui já um limão com alho aqui, o trem tá melhorando, né? Tem hora que dá uma falhada na voz, mas vamos juntos aqui, tocando em frente. A Larissa tá em Rio Claro, bom dia, Larissa. Ronaldo Moraes tá em Mococa, Cavanha tá em Barretos, ô Cavanha. Cleudes Luiz está com nós em Extrema, Minas Gerais. A Regina em Jacutinga. Alô, minha amiga Elaine, tá com nós em Gaspar. Bom dia, o Bruno Álvaro está em Machado. Tá todo mundo aqui, ó, no Alô Bom Dia com Fontenelle, na segundona gostosa do rádio.

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0: super abençoada para você, uma segunda-feira diferenciada para você e para toda a sua família. Bora juntos? Começando mais uma semana, né? Sempre feliz da vida. 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
3: Alô, bom dia, você ouvinte do programa do meu amigo Sérgio Fontenelle. Alô, bom dia, aqui Cláudio Natel, para você do Centro do Agro. Olá, produtor. Cuidar bem do solo é essencial para a saúde da sua lavoura. Comece com uma análise do solo para entender as suas necessidades. Faça a rotação de culturas para manter os nutrientes e evitar pragas. Considere o uso de adubação verde e compostagem para melhorar a fertilidade. O solo é a base de tudo. E com cuidados adequados, você garante mais produtividade e sustentabilidade para a sua propriedade. Não se esqueça disso. Quer mais notícias? Siga lá, @ Centro do Agro, no Instagram.
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0: Chitãozinho e Chororó, 60 dias apaixonados. Ei, modão, 1979. Essa é bonita, essa é daquelas pra você acordar super feliz.

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2: Vai despertando você de casa, você do trabalho. Obrigado pela audiência, viu? Bom dia, coloca um sorrisão no rosto.

0: abraço. Modão Cabeceira, Jacó e Jacocinho, filho adotivo, 1964.
1: Filho meu.
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3: Alô?
2: Alô? Alô? Alô, bom dia.
0: Bom dia, bom dia, com muita alegria. Bora zapiando pelo Brasil. A turma vai acordando, vai despertando com nós e a gente vai falando com vocês. Alô, bom dia.
4: Ô, Fortinelli, bom dia, Marciano de Serra Azul.
0: E aí,
4: eu,
0: Marciano?
4: Meu amigo DJ Grilinho.
0: Ô, Grilinho.
4: É aniversário do meu filho Marco Antônio, 15 anos hoje.
0: Ah, parabéns.
4: Aqui em Serra Azul, São Paulo. Manda um modão do Tião Carreiro pra nós, pra esse Brasilzão imenso aí. Um abração pra você, seu cavalo.
0: Valeu, cavalo, velho. Tamo juntos aqui no rádio e na internet. Alô?
5: Bom dia, Fontinelli. Aqui é o Botelho de Caraguatatuba.
0: E aí, Botelho?
5: Tô terminando meu plantão, tô indo embora.
0: Que legal, menino.
5: O meu merecido descanso.
0: Com certeza, né?
5: Mas tô sempre aí com você aí na escuta aí, toda manhã.
0: Na lida, né, irmão?
5: Nesse programa aí maravilhoso. Uma boa semana para você e para todos os ouvintes aí.
0: Para todos nós. Bom descanso, irmãozão. Vamos juntos aqui, ó. Tem mais gente aqui. Alô, alô.
6: Fala, Fontinelli. Alô, bom dia. É o Júlio Parapuã.
0: E aí, cara amassada?
6: Fala comigo aí. Alô, bom dia. Incomoda pra nós aí, o Mário Batista aí.
0: A cara de sono, moço.
6: Secretária.
0: Deixa com nós.
6: Fala comigo aí.
0: Fala comigo, bora juntos. Alô, gente querida de Parapuã. Alô, Oswaldo Cruz. Bora nessa, hein? O Tião Carreira e o Pardinho tá chegando.

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É o trio Parada Dura. Essa moda é bonita, hein, gente? A vaquinha, a história, né? A letra dessa música, ela remete muito aos ingratos, né? Aquelas pessoas que usam, né? Usam e abusam dos demais e depois descarta. Tá cheio disso hoje no mundo, né, gente? Tá tão difícil, né? Não é fácil não, viu? Mas a gente recorda, né? Não vamos ficar lembrando de coisas ruins, né? Daqueles que maltratam o próximo. Vamos lembrar de coisas boas. E coisas boas está onde? Está no pendrive gostosão, sertanejão, cabeceira do Fontenelle, para você matar a saudade. 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Boa segundona para todo mundo, Brasil!

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5: Essa daqui, ó, é uma festinha particular que tem lá no sul do Brasil.

0: Olha, gente, a semana só começa bem se for com música sertaneja de qualidade. E isso a gente tem pra você aqui no Alô Bom Dia. Tem muito modão gostoso. Vamos que vamos. Bom dia.
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2: 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Fique por dentro das últimas notícias, histórias, dicas de manutenção e novas tecnologias.
3: Projetar um novo caminhão sempre foi uma tarefa difícil. Chega a envolver centenas de pessoas, nas montadoras e seus fornecedores. Se a ideia é vender o modelo em todo o mundo, outra complicação é testá-lo em pisos bons e ruins, no calor do deserto ou frio extremo. Conforme os trabalhos avançam, chegam as provas de impacto. São destruídas várias unidades para garantir a segurança do caminhoneiro. Outra preocupação atual são as emissões de poluentes. Cada detalhe importa, desde o consumo de combustível até a fuligem dos freios. Felizmente, a computação de altíssimo nível e a inteligência artificial estão colaborando para tornar essa missão muito mais rápida e perfeita. Com os programas atuais, é possível simular praticamente tudo, seja um sistema mecânico do caminhão ou uma estrada de qualquer país. Chamados de gêmeos digitais, esses brutos virtuais estão cada vez mais parecidos com os modelos verdadeiros. São detalhados ao máximo. Conforme aumenta a confiança na tecnologia, as montadoras já apostam num futuro sem protótipos. Sairá direto do computador para a fábrica. Outra vantagem é usar todo esse conhecimento do mundo virtual para criar simuladores realistas e sistemas ativos que evitam acidentes. 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
0: Eu tô aqui, tô no rádio, tô na internet. Antônio e Vitor Hugo, desse modelo. Bom dia.
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0: Paula Fernandes Mentiras, aqui no Alô, bom dia.
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2: Alô?
3: Alô?
1: Alô? Alô, bom dia.
0: Bora juntos aqui no rádio na segunda-feira mais gostosa do Brasil. Você vai acordando com nós. Alô, bom dia.
4: Bom dia, Fontenelle.
0: Bom dia.
4: Aqui é a Leila de Bulhões.
0: Alô, amigo.
4: Estou aqui ouvindo você, seguindo para Penedo para trabalhar.
0: Penedo.
4: Um abraço. Toca aí para nós,
0: ah.
4: Irmão da Lua.
0: Olha que moda.
4: Valeu, bom dia.
0: Bom dia, boa segunda pra você, viu? Bom trabalho, semana abençoada, alô, alô, bom dia.
5: Ô Fontenelle, bom dia, aqui é o Éder de Sagres, interior de São Paulo.
0: E aí, Éder?
5: Joga pra nós aí.
0: Ah.
5: Pescador e catireiro.
0: Ô, moda.
5: Tamo na escuta, hein?
0: Sempre, irmão. Ah, tamo juntos e misturados. Alô, alô, bom dia.
6: Bom dia, Fontenelle, aqui é o Pedro.
0: E aí, Pedro?
6: Calanga Azul, Norte, Minas e Biaí.
0: Ô, Calanga Azul.
6: Top.
0: Boa.
6: Manda um modão aí, manda um Ilo, esse Lourival
0: aí. Sim.
6: Tô por Carambia, Ibiaí.
0: Ibiaí.
6: Minas Gerais, Norte de Minas. Alô, Rodinello.
0: Valeu, irmãozão, Nortão de Minas tá com nós. O cacique, o pajé chega por cá. Pescador e catireiro, pra você começar a semana diferente.

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2: Muita música boa, muita alegria para você começar bem a sua semana, viu? Bom dia, você que tá levantando, acorda aí, turma.

0: Zezé de Camargo e Luciano, Irmão da Lua, no Alô Bom Dia, o programão sertanejão, o cabeceira do seu rádio. Caboclão, chega aqui perto do rádio que eu quero falar com você o seguinte: segunda-feira começando, e a bateria, como é que tá, hein? Xiii, Fontenelle, fim de semana foi devagar, hein? Rapaz do céu, não deu conta do recado. 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

0: Estamos no ar em todo lugar em mais uma hora do nosso programão nesta segunda-feira. Gente, obrigado pela sua audiência. Aumenta o volume do rádio. 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
2: Deus abençoe você e toda a sua família. Que alegria estar aqui no Alô Bom Dia, começando mais uma semana abençoada. Eu tenho certeza de que Deus vai falar muito ao seu coração através deste programa.
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2: 1 Pedro capítulo 2, versículo 11. Amados, eu vos exorto, como a estrangeiros e imigrantes, afastai-vos das humanas paixões que fazem guerra contra vós mesmos. Irmão e irmã, uma palavra muito forte, um versículo muito forte. Primeiro, amados, você é amado. João capítulo 3, versículo 16, Deus amou tanto o mundo que enviou o seu Filho unigênito para que todo que nele crer não pereça, mas tenha a vida eterna. Você é amado. Depois vem uma exortação, eu vos exorto, como a estrangeiros e imigrantes. Interessante, por que estrangeiro? Por que imigrante? Porque o teu lugar não é aqui. Como está em Filipenses capítulo 3, versículo 20, nós, porém, somos cidadãos dos céus. Ou seja, a nossa pátria é o céu e, portanto, o que nós estamos fazendo neste mundo? Estrangeiros, imigrantes. Então, que bonita essa exortação. Eu vos exorto, como a estrangeiros, você só está neste mundo de passagem. E se você está nesse mundo de passagem, cuidado para você não se apegar às coisas desta terra. Afastai-vos. Afastai-vos das humanas paixões que fazem guerra contra vós mesmos. Tende bom procedimento no meio dos gentios. Deste modo, mesmo caluniando-vos, como se fosseis malfeitores, eles poderão observar a vossa boa atuação e glorificar a Deus no dia de sua visitação. Palavra do Senhor. Dídimo, o cego, ele diz assim sobre esta passagem. Aqueles que são dignos de amor por causa de sua piedade são chamados amados. Não porque sejam assim por natureza, mas porque receberam o amor. O autor desta carta exorta tais pessoas a se abster dos desejos carnais que atacam a alma. Veja, aqui é para você se afastar das humanas paixões que atacam a sua alma, atacam a minha alma. A carne e a alma têm naturezas diferentes. Uma alma que é incorruptível e imortal desejará esse tipo de coisa. Veja, a alma, ela anseia pelas coisas do alto. Os que vivem segundo a carne gostam do que é carnal. Os que vivem segundo o Espírito apreciam as coisas que são do Espírito. Ora, a aspiração da carne é a morte, enquanto a aspiração do Espírito é a vida e a paz, porque o desejo da carne é hostil a Deus, pois a carne não se submete à lei de Deus e nem o pode. Os que vivem segundo a carne não podem agradar a Deus. Deu para entender? Ou você vai viver segundo a carne? Existe essa guerra dentro de nós a qual Pedro hoje está falando que não tem como a gente fugir. Você vai ter que enfrentar essa guerra. Eu quero que você entenda essa passagem. Os que vivem segundo a carne não podem agradar a Deus. Em nome do Pai, do Filho e do Espírito Santo. Amém.
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2: Eu quero clamar agora por você, quero clamar pela sua família. Vem Espírito Santo, enche todos os que estão acompanhando este programa agora. Libera, Senhor, para esta pessoa o que ela mais precisa, para o corpo e para a alma. Libera, Senhor, curas e libertações em nome de Jesus para esta pessoa que escuta e para toda a sua família. Eu clamo a tua poderosa bênção. Visita agora com bênção de proteção. A bênção que só o Senhor pode dar. Abençoe-vos o Deus Todo-Poderoso, Pai e Filho e Espírito Santo. Amém.
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2: E eu quero lembrar você, se você quiser ouvir mais pregações, mais meditação da palavra, basta você me acompanhar no meu canal do YouTube, Frei Gilson / Som do Monte, no meu Instagram, no meu Facebook, no meu TikTok, e lá você vai encontrar muito mais palavra de Deus para você.
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0: De volta amanhã no Alô Bom Dia, o programa sertanejão número 1 do Brasil, traz Lady Laura. Amo você, bom dia, boa segunda.
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0: Fumo no Alô, bom dia. Boa segundona pra todo mundo, gente. Bora que bora, vamos que vamos.
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0: Ah, que a moda é caprichada e agora tem a sua participação. Alô, bom dia.
4: Alô, bom dia, Sérgio Fontenelle.
0: Bom dia.
4: Oferece uma moda bem caprichada pra nós aqui em Alenquer, no Garapé da Raiz.
0: Agora, minha amiga.
4: Eu vou ficar aguardando, que eu quero ouvir a música da Paula Fernandes.
0: Boa.
4: O Pássaro de Fogo.
0: Paula Fernandes, toquei agorinha uma da Paula, tá? Vou ver se eu consigo encaixar pra senhora aqui. Alô, bom dia.
5: E aí, Sérgio Fontenelle, bom dia. O Francisco aqui de São Carlos.
0: Ô, Francisco.
5: Toca pra mim a música do João Mulato e Douradinho.
0: Olha que moda, hein?
5: A Rua da Saudade, por favor.
0: Essa é bonita.
5: Bom dia, bom trabalho.
0: Bom dia, faz tempo que eu tô devendo essa pra você, hein, Chicão? Vou tocar pra você hoje, nego velho. Alô, bom dia.
6: Toca uma música bem bonita aí.
0: Hã?
6: Leonardo.
0: Olha só.
6: Chuva no telhado.
0: Apaixonado.
6: Aqui é o Rodolfo de Mojiguaçu.
0: Boa, Rodolfo.
6: Um abraço pra todos os ouvintes aí.
0: Abraço forte pra dar sorte, meu irmãozão. João Mulato e Douradinho vai cantar pra gente. Meu baú da saudade. Gente, essa moda traz tanta recordação, né? Tanta saudade. Fala a verdade. Bom dia.
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3: Bora juntos aqui no rádio, tocando o fino da nossa música sertaneja. Olha, você que vai acordando, você que tá indo pro descanso merecido. Muito obrigado, viu, gente? Continue aqui, ó.
4: Alô, bom dia!

Leandro e Leonardo, chuva no telhado, na segundona mais gostosa do rádio, mais gostosona do Brasil. A gente vai falando com você que vai acordando, você que vai despertando ao som do programa Sertanejo Caprichadão, número um do seu rádio. Olha, número um do seu rádio também é o pendrive de modão do Fontenelle. Ô Fontenelle, você fala tanto desse seu pendrive, como que é esse pendrive? Ele é de madeira, tá? Gente, manda um WhatsApp aqui pra mim, 0800 558 0057. Se você mandar aqui o WhatsApp, eu te mando fotos do pendrive, vídeo do pendrive, listagem com o nome de todas as duplas, tiro todas as suas dúvidas, tá? É tudo certinho, gente, bonitinho dentro do vidrinho. 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
3: Ô Sérgio Fontenelle, vamos começar mais uma semana, né? Boa semana pra você, boa semana pros seus ouvintes, todo mundo que acompanha aqui o Alô Bom Dia, a história da música sertaneja a partir de agora com o César Galones. Ó, eu vou contar uma história, gente, de uma dupla, que na verdade, essa dupla, ela nasceu em Minas Gerais, né? Começou lá em Minas Gerais. Minas Gerais, Sérgio, que é o berço de tanta dupla boa, né? Quantas duplas saíram de Minas Gerais e ainda saem duplas de Minas Gerais que fazem sucesso no Brasil inteiro. Pois é, hoje eu vou falar desses dois que fizeram uma coisa diferente na música, né? Eles trabalharam um lado diferente do sertanejo. Eu tô falando, gente, do Carlos Aparecido e do Roque Pereira. Ô César Galone, quem são esses dois? Tô falando do Cacique e Pajé. Aliás, eu quero até adiantar uma coisa, Sérgio. Hoje o Cacique e Pajé tem uma nova formação, né? Mas eu tô falando agora daquela formação que começou lá em Minas Gerais, lá no comecinho da década de 70, né? Quando os dois se juntaram e começaram a cantar. Na verdade, os dois cantavam solo, né? Um violeiro, um tocava viola e o outro tocava violão, mas os dois se apresentavam nos festivais, nos shows de rádio, né? Aquele tempo de época de programas de auditório na rádio, os dois se apresentavam separadamente. Mas aí, naqueles bastidores, né? Começaram a ensaiar, começaram a brincar ali, e aí a dupla ganhou corpo, né? O Cacique, com aquela voz grossa, firme, né? E o Pajé, com aquela terça voz, assim, aquela tercinha que encaixava perfeitamente, os dois não pensaram duas vezes. Ó, vamos formar uma dupla. Só que nós vamos fazer uma dupla diferente. Isso eu conto pra você no episódio de amanhã. Até amanhã, Serginho, até amanhã, todo o Brasil, que confere comigo a história da música sertaneja.

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0: Violão, viola e Rafael, coração de madeira. Moda bonita, hein? Aqui no Alô Bom Dia a gente valoriza a cultura da música sertaneja.
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0: Bora zapeando pelo Brasil, bora conversando com você. Alô, bom dia.
3: Bom dia. Aqui é o Paulo da Fazenda Esperança, Lagoa do Curral, Bahia.
0: Lagoa do Curral.
3: Estou ligadinho nessa rádio maravilhosa. Vou pedir uma música de Rio Negro e Solimões.
0: Ô, meu irmãozão, vou caprichar uma aqui do Rio Negro e Solimões. Limões pra você também, tá, irmãozão?
4: Bom dia, meu amigo Serginho Fontenelle.
0: Bom dia, acabou.
4: Aqui é o Raimundo da cidade de Aguaí.
0: Bom, Raimundo.
4: Eu gostaria de ouvir com Chico Rei Paraná. Rotina de Pobre.
0: Que moda caprichada. Vou tocar pra você. É bonitona essa do Chico Rei Paraná.
5: Bom dia, Sérgio Fontenelle.
0: Bom dia.
5: Aqui eu sou ouvinte de Poços de Caldas, Maria do Carmo.
0: Ô, dona Maria.
5: Desejo ouvir a música Tibagi Miltim, Quatro Caminhos.
0: Aí é bonita.
5: Desejo oferecer pra minha filha Amanda.
0: Legal.
5: Pra vocês aí da rádio.
0: Valeu.
5: Todos que gostarem da música.
0: Tá bom.
5: Falou? Tchau.
0: Tchau. Chico Rei Paraná tá chegando aqui no Alô, Bom Dia, Rotina de Pobre, na Segundona Cabeceira, Segundona número 1 do Brasil.
6: Alô,

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0: Só lembranças, Rio Negro e Solimões. No alô, bom dia, Cabocrão, deixa eu falar com você. 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

0: Essa aqui é a nossa história. A nossa história começou assim também. Presta atenção.
1: Às vezes muita gente tem vontade de fazer a moda e não tem coragem, mas nós fizemos.
0: E faz mesmo, viu?
1: Nós escreve mesmo.

0: Aqui tem muita música sertaneja, bate-papo, a sua participação e a gente acorda o Brasil naquele clima gostoso, naquele climão de segunda, hein?
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3: Alô, ouvintes do Alô, bom dia e ouvintes do Fontenelle. Uma excelente segunda-feira para vocês todos. Que a gente comece a semana com disposição e foco no campo. Porque é daí que o negócio acontece, não é mesmo? Eu sou a Marina Geller e esse é mais um quadro do Mulheres no Agro. Hoje vamos falar sobre a busca constante pelo conhecimento, o diferencial da mulher do agronegócio atual e a sede de aprender. Estamos vendo um movimento incrível de produtoras e profissionais que estão voltando aos bancos escolares e participando de dias de campo para entender sobre o manejo de solo. Isso é incrível, né? Mercado financeiro, gestão de pessoas. Por quê? Elas entendem que isso é muito importante para o desenvolvimento do negócio delas, né? Tá ali, tá tudo ligado. Ela eleva o nível de toda a propriedade, inspira todos ao seu redor. Conhecimento é a ferramenta mais forte que podemos carregar. E o conhecimento não é só sobre o estudo, né? É sobre também o MBA da vida. Ali, estando no agro, estando acompanhando, tem muitas mulheres que sabem muito, tem uma faculdade de conhecimento dentro delas. Bem, esse foi o Mulheres no Agro. Eu sou a Marina Gelli e volto amanhã. Um excelente dia para você, pro Fontenelle e para todos os ouvintes. Vá de botina que de salto não combina, mulherada.
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0: De volta amanhã no Alô Bom Dia. Agora tem eles, tem Teodoro e Sampaio. Dia de visita, essa moda é bonita, hein, gente? Uma segundona abençoada aí para todo mundo.
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0: Zezé de Camargo e Luciano, gente. Sem você. Bom dia. Obrigado pela sua audiência. Boa segunda.
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0: Bora zapear. Bora pras últimas participações de hoje. Tem gente aqui. Alô? Bom dia.
4: Bom dia, Sérgio Fontinelli. Tudo bem? Aqui é a Amanda de Poços de Caldas.
0: Ô, Amanda!
4: Eu gostaria de pedir uma música com o Sérgio Reis, Cavalo Preto.
0: Boa moda, hein?
4: Que oferecer pra minha mãe, Maria do Carmo.
0: Legal.
4: E pro meu esposo, Elias.
0: Ô, Elias, abração aí pra você, viu, meninão? Boa semana aí pra toda a família. Alô, bom dia!
5: Bom dia, Fontinelli.
0: Bom dia!
5: Bom, graças a Deus, chique demais. Aqui quem tá falando é o Heitor do Jundiaí.
0: Ô, Heitor!
5: Mandar um forte, leal, sincero abraço pra todos os ouvintes, pra vocês aí da rádio.
0: Obrigado, irmão.
5: Toca para nós aqui, moreninha linda.
0: Aô, Tunico e Tinoco, vou caprichar pra você. Vamos ver se vai dar tempo de tocar, tá? Tem muitos pedidos aqui. Alô, bom dia.
6: Bom dia, Fontinelli. João Batista Brocado e da Pininga.
0: Ô, João.
6: Toca, por favor, pra mim com Pardinho e Pardal, Horas Perdidas.
0: Olha aí.
6: Eu penso a todos que estão ouvindo. Obrigado, Deus abençoe e bom trabalho.
0: Amém. Boa semana pra todos nós. Bison Comaceto. Ah, eles estão chegando. Mundão Moderno. Tá tudo modificado, né, gente? O trem tá torto, não tá não? Bom dia.

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Marcelo Viola e Ricardo no Alô, bom dia, abre alas, rapaz, essa aqui é bonitona, hein? Abre alas, rodovia, aqui no Alô, bom dia, para colocar um ponto final na edição gostosona desta segundona caprichada. Eu tô indo nessa, manhã a gente se fala no mesmo horário, quem chegar primeiro espera, tá bom? Um abraço forte para dar sorte, me siga lá nas redes sociais, @ Sérgio Fontinelli, com TI2L1Y. Eu estou em todas, tá? TikTok, tô no Facebook, tô no Instagram, tenho usado muito ali o Facebook pra falar com os ouvintes. Me segue lá que eu te sigo de volta, tá bom? Alô, bom dia, Brasil, até amanhã! Alô!

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1: 5h57.
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4: Oi, muito bom dia pra você, meu amigo, pra você, minha amiga, muito bom dia, eu sou teu amigo Taru, já estou chegando pintando na área, né, Fintinho?
5: Bom dia, bom dia!
4: Opa, muito bom dia, uma ótima semana pra todos, salve você, salve hoje, 22 de junho de 2026, é segunda-feira, começando então mais uma semana, 22 de junho, entre santos e santas de hoje, a Igreja Católica festeja São Tomás Mor. Sempre esteve presente junto aos pobres e necessitados, visitava para melhor atender as necessidades. Escreveu obras famosas, né, como Utopia, né, e Oração para o Bom Humor. São Tomás, um dos homenageados hoje pela Igreja Católica. Senhor, neste novo amanhecer eu te agradeço pelo dom da vida, pela chance de recomeçar e pelas bênçãos que ainda estão por vir. Guia meus passos hoje, ilumina minhas decisões e fortalece meu coração diante de qualquer desafio. Então, vá mandando seu alô, 93992332001, tá bom? Mande aquele áudio pequeno, aquela saudação. É bom demais ter a sua companhia, viu? Sua companhia faz um bem danado pra gente, com certeza. Bom demais, vamos fortalecer a nossa parceria, a nossa companhia até às 7h50 aqui no nosso
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4: Agora 6h01.
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Muito bom ouvir Roberto Vilar cantando aquelas antigas, não é? Que a gente nunca esquece, isso mesmo. Opa, namorou uma sereia também aí o Roberto Vilar. Olha, não se perca na hora, agora é conferido. São 6:07, abraçando nossos amigos de Faro, aquele abraço nossos amigos de Juruti. Bom dia, meu amigo Corujão, bom dia, Zé do Vasco. Nossos cumprimentos à turma legal de Juruti, Jandico, lá no São Caetano também, aquele abração. Mandando um alô lá pro nosso amigo Ribeiro, Dona Triete, lá pro Enzo, pra Camila, todos no São Raimundo do Oriente, aquele abraço para todos vocês, também abraçando nossos amigos em Alenquer, bom dia pra Fátima lá no Curumu, também aquele abração especial, né? Nossa amiga Ivoreide, a turma bacana lá do Cruzeirão também que se liga com a gente, nossos cumprimentos, a turma de Monte Alegre também, aquele abração, nossos amigos aí em Belterra, todos através da 96.5 Açaí FM, Alenquer, mandando abração nossos amigos lá no Rio dos Macacos, a turma do Gurupá Miri, bom dia meus amigos aí do São Judas Tadeu, toda essa turma legal de

Opa, aquele abração, Açaí FM 104.1, Açaí FM Gurupá, segundo. 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São 6:10.

Mais uma do Nelsinho Rodrigues. Vou descobrir teu nome. Agora 6:16.

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3: 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Você sabia que a seleção da Itália levou para casa a taça Jules Rimet em 1938 viajando de navio? Naquela época, as delegações passavam semanas em deslocamentos para disputar uma Copa do Mundo. Hoje, em poucas horas de voo, as seleções chegam aos seus destinos. 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
2: Eita, nós andamos de barco, andamos de ferro e monte. Eles na época nem isso tinham. Agora são 6h19, bom dia.

0: Ele vive em nós. Eita, amaremos dezenas e dezenas de versões dessa música, viu, gente? Afinal de contas, é uma verdadeira, né? Declaração, prova de amor. É isso, não? Nós amaremos para sempre, até não uma próxima vida, em outras vidas nos amaremos, é isso mesmo. São 6 horas e 25 minutos, 5 minutinhos faltando para as 6h30 aqui no nosso Acorda Pará. Valeu! Opa, bom dia, bom dia, bom dia, meu amigo Matias Brasil, em Valinhos, interior de São Paulo, né, curtindo aí o nosso programa, valeu, garoto! Eu tenho mais alô aqui também, quem mais está conosco, bom dia, gostaria de mandar um alô lá pro Salgado 3, para o seu pai lá, Miguel, para a dona mãe, para sua mamãe, dona Joaquina, aos filhos, a Aurilane, para o Josué e também para o Antônio, oferecendo as músicas da sequência. A Loiana tá ligadona conosco, valeu, Loiana! Bom dia para você, quem mais está com a gente também aqui desde cedinho, opa, para mandar o seu alô e também falar com a gente na Açaí FM. Bom dia.
1: Olá, bom dia.
0: Bom dia.
1: Estou aqui ligadão na Porta do Rio. Fim das boas semanas aí. Aqui nós. Olá, bom dia.
0: Bom dia.
1: Estou aqui ligadão na Porta do Rio.
0: Isso.
1: Fim das boas semanas aí.
0: Valeu.
1: Aqui nós estamos bem.
0: Graças a Deus.
1: Unidade aqui em ação. O resultado que nós precisamos. E aí o bicho veio, mas voltou ferido gravemente. Nós temos sadio, né?
0: Graças a Deus. Graças a Deus.
1: Pra você, um abraço. Adinaldo Maciel, aqui de Boa Vista, Tapará.
0: Valeu, Adinaldo Maciel, aí do Tapará, Boa Vista do Tapará e no município de Santarém, né? Ligado com a gente também todos os dias. Muito bom ter a sua companhia. Opa, Loiane tá online mesmo, aqui já deu sinal realmente de positivo. São 6 horas e 28 minutos, rapaz. Pois é, o Brasil venceu aí o Haiti. É 3-0 construído no primeiro tempo, um segundo tempo que foi uma decepção, viu, cara? Pelo segundo tempo contra o Haiti, meu amigo, olha, né, a gente fica disso, a minha avó com aquela pulga atrás da orelha, né? Não é fácil, meu amigo, é isso aí. Muito bom dia, mas é sempre tempo de a gente acreditar, porque brasileiro não entrega os pontos fáceis. Brasileiro é teimoso, né? É isso. 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Nada de violência, para que briga? 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

Eita, como é gostoso o nosso brega, né? Uma versão da banda Pop Show, a estação do amor. Não perca sua hora, são 6h36.

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0: Bom dia, onde quer que você se encontre, receba o nosso abraço, o nosso carinho. Bom dia lá pra José Silva, lá no Caipuru de Fora, tá bom? É isso aí. Já pedi pra turma aí baixar umas músicas da Zainara. Aliás, tem, né? Não tem aqui no nosso playlist aqui da manhã, tá bom? Vou ficar te devendo mais uma vez, mas brevemente, com certeza, vamos estar te atendendo. Bom dia! Bom dia!
1: Meu amigo Taru,
0: bom dia, uma ótima semana.
1: Toca Taru aí, na voz de Chico Rei, Paraná, ou no Zezé de Camargo Luciano, tranque a porta e me beija, nome da música. Uma boa semana pra nós, né, Taru? Pra todos
0: isso.
1: Os amigos da cidade, dos interiores, tá ligado? Uhum. Pessoal das feiras.
0: Exato.
1: Estão na feira, com seu radinho ligado. Já começando a semana, né, Taru? Pessoal
0: isso.
1: Todos os ramais aí.
0: Beleza.
1: Então, com aquela farinha no fogo.
0: Com certeza, né?
1: Fazendo,
0: né? Isso.
1: E a produção não para, né?
0: É, aquela canjica, né?
1: Que o Brasil...
0: Aquele beiju.
1: Não perder a esperança.
0: É, brasileiro não perde a esperança. Verdade. É isso mesmo, tá certo. Então, vamos nessa, né? Exatamente porque é tempo, gente. E o mês de junho tá saindo. Então, vamos aproveitar pra curtir aquele cuscuz, aquele fubá, aquele mingau de milho, aquela pamonha bem bacana, né? 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Ok, agora são 6:52.

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1: 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Tá chegando
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0: A mensagem do
1: dia. Eita, pra levantar teu astral no começo de um novo dia. É segundo. Hã? É isso aí, fazer uma boa ação, começar a semana com boas atitudes, é bom demais. Um homem foi chamado à praia para pintar um barco. Ele trouxe com ele a tinta, os seus pincéis, e começou a pintar o barco com um vermelho assim muito brilhante, um vermelho bonito, né? Como tinha sido contratado para fazer, né? Enquanto pintava, viu que a tinta estava passando-se pelo fundo do barco e percebeu que havia um vazamento e decidiu então consertar aquele vazamento, né? Aquela brecha. E quando terminou a pintura, né? Recebeu seu dinheiro, né? Foi embora. No dia seguinte, o proprietário do barco procurou o pintor e presenteou-o com um belo cheque, uma gratificação assim, bem gorda, e o pintor ficou surpreso. O senhor já me pagou pela pintura do barco, tá? Mas isto aqui não é pelo trabalho da pintura, é por ter consertado o vazamento do barco. Ah, mas foi assim um serviço, né? Tão pequeno, não levou tão tempo, né? Não levou quase nada. Certamente não está me pagando assim uma quantia tão alta por tão algo insignificante, né? Meu caro amigo, você não compreende. Deixe-me contar-lhe o que aconteceu. Quando pedi para você que pintasse o barco, esqueci de mencionar, rapaz, esse vazamento. E quando o barco secou, né, as tintas, meus filhos pegaram e saíram para uma pescaria. E eu não estava em casa naquele momento. Quando voltei e notei que haviam saído no barco, fiquei desesperado, pois eles também não sabiam daquele buraco e com certeza iam se alagar e iam naufragar. Lembrei que o barco tinha esse furo. Agora imagine meu alívio e alegria quando os vi retornando, sãos e salvos. Então examinei o barco e constatei que você o havia consertado, tapado o buraco. Percebe agora o que você fez? Salvou a vida dos meus filhos. Então, não tenho dinheiro suficiente para pagar a sua pequena boa ação. Então, gente, isso aí não importa para quem, quando ou de que maneira, mas ajude, né? Ampare, enxugue as lágrimas, sabe? Escute com atenção e carinho, né? E conserte todos os vazamentos que perceber, pois nunca sabemos assim quando estão precisando de nós, ou quando Deus nos reserva assim a agradável surpresa de ser útil e importante para alguém. Não é mesmo? Nunca perca uma oportunidade de fazer o bem.
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1: Volta amanhã aqui no Acorda para 7:05.

0: Rick Renner, eu mereço e você também merece tudo de bom. São 7h09 aqui no nosso Acorda Pará, chegando a nossa primeira parte.
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0: Arianos e arianas, olha, hoje a lua está em seu signo, trazendo harmonia nas alianças e oportunidades criativas, com surpresas, convites aparecendo no radar, né? Convites aparecendo no radar. Já no amor, o romance está no ar e o clima promete aquecer. Aproveite os momentos especiais. A tua cor de sorte para hoje, laranja, os palpites 46. Deixa eu ver aqui, Ariano, né, 40, os palpites para o Ariano, opa, né, deixa eu ver só rapidinho aqui, né, 46, 12 e 10, teus palpites para hoje, viu, Ares? 46, 12 e 10. Uma ótima semana para você. Vamos nessa, animar. Dia bom para organizar o ambiente de trabalho, especialmente no home office. E já no amor, olha, cuide bem do seu corpo também, com atenção aos rins e hidratação, viu? Na paixão, a lua está em seu signo, trazendo romance e boas trocas de reconciliações, deixando seu coração mais leve e feliz. A cor de sorte para hoje, azul, os palpites 14, 23 e 49, taurinos. Geminianos, geminianas, a semana começa com a criatividade em alta, ideal para ampliar seu, exatamente, know-how e aproveitar o momento nas redes sociais. No amor, o charme fica em alta e um papo descontraído pode evoluir para um romance. A cor de sorte para hoje, azul claro, os palpites 35, 15 e 33, ok, gêmeos. Cancerianos e cancerianas, hoje surge uma oportunidade de lucro envolvendo família ou trabalho em casa. No amor, o desejo de aconchego e carinho fica mais forte, com chances de fortalecer a conexão. A tua cor para hoje é creme, os palpites 09, 48 e 36 para você de câncer. Leoninos e leoninas, hoje seu charme e diplomacia trazem destaque no trabalho, ajudando a fechar bons negócios e receber reconhecimento. No amor, sua confiança atrai atenção, com boas chances de paquera e momentos de troca de carinho com quem você gosta. Preto, a tua cor de sorte para hoje, os palpites 27, 18 e 34 para você de leão. Hoje o equilíbrio é essencial para suas finanças e bem-estar, viu? No amor, momentos de afeto aparecem, mas cuidado com insegurança à noite. Mantenha o coração aberto e a cabeça tranquila. A tua cor de sorte para hoje, cinza. Os palpites 45, 47, 02. Virginianos, bom dia! Música.

Forrozinho bacana da banda Magnífico. Telefone fora de área. Agora 7:16 na Açaí FM.

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2: 719. 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
0: 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Você sabia que a Copa do Mundo já foi interrompida por causa de uma guerra? Após a edição de 1938, o torneio só voltou a ser realizado em 1950, devido à Segunda Guerra Mundial. Mesmo diante de um dos períodos mais difíceis da história, o futebol voltou a unir nações e reacender a paixão dos torcedores. 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
6: 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Vamos nessa, começando bem a semana com aquele clima gostoso, segundou aqui na Açaí FM.

0: Eu sou o cara Roberto Vilar. Me tira desse tédio, vamos começar bem o dia bacana, bem humorado. Agora 7 horas e 25 minutos, 7h25, a Cerâmica Argentina, melhor em tijolos e índices e 8 furos na cidade de Alenquer. 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São 7h27.
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0: Librianos e librianas, o que os astros dizem para vocês, librianos? Olha, hoje seu charme e diplomacia no trabalho ajudam a fortalecer contatos e também o seu know-how hoje vai estar demais. No amor, seu magnetismo fica em alta, mas evite indecisões para manter a harmonia. Violeta, tua cor de sorte para hoje, os palpites 45, 36 e 57. Pra você de Libra. Escorpião. Dia favorável para planejamento e iniciativas no trabalho, com reconhecimento chegando de surpresa, principalmente pela parte da tarde. No amor, o coração escorpiano hoje fica muito mais sensível e romântico, convidando a emoções intensas e lembranças. Lilás, a cor de sorte para hoje, os palpites 08, 44 e 51 para você de escorpião. Sagitarianos, olha, seu lado sociável fica em alta e com encontros e planos de viagem animados. No amor, seu charme pode conquistar especialmente amigos, viu? Aproveite esta aventura. A tua cor de sorte para hoje é rosa. Palpites 31, 59 e 22. Sagitariano, um amigo pode virar um amor. Então, né? Aí para você que é de Sagitário. Não, foi Sagitário? Foi Escorpião? É isso mesmo, foi Sagitário. Então vamos nessa. Continuando agora. Dia de oportunidade e sucesso na carreira, com boas chances de ganhos extras e decisões importantes. No amor, seu charme fica em alta, podendo conquistar alguém especial ou fortalecer a relação. Azul, a tua cor de sorte para hoje, palpites 12, 54 e 18, capricornianos. O dia favorece a contatos, parcerias e boas conversas, potencializando oportunidades profissionais e alianças. Olha aí, já no amor, né? À tarde, a conexão com alguém especial se intensifica, trazendo alegria e paixão. Aproveite esse momento de sintonia. Bege a tua cor de sorte para hoje, palpite 08, 41 e 59 para você, de Aquário. Minha amiga Rosimeire, hoje seu talento criativo ajuda a criar harmonia no trabalho, facilitando negociações e transformando desafios em oportunidades. No amor, a química está no ar, mas evite ciúmes e cobranças. Vermelho a tua cor de sorte para hoje, palpites 27, 36 e 18. Pisciano, boa sorte, são 7h30.
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4: 7h39.
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10: 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Você sabia que a primeira Copa do Mundo foi realizada em 1930 no Uruguai? Naquela época, apenas 13 seleções participaram da competição. Hoje, o torneio reúne equipes de todos os continentes e movimenta bilhões de torcedores ao redor do planeta. Uma prova de como a Copa do Mundo cresceu e se transformou no maior evento esportivo do planeta. 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

0: Esse foi Gustavo Lima, às 7 horas e 45 minutos aqui no nosso Acorda Pará. Muito bom dia para você, vamos nessa. Opa, tá, os últimos alunos aqui no nosso programa. Bom dia. Bom dia, bom dia, bom dia. Saiu lá embaixo, né? Isso aí, aqui na frente, eu acho que ela consertou aqui, ela ou ele. Vamos lá, bom dia. Opa. Bom dia. Sim. É isso aí, gente da gente, gente boa.
1: Meia, meia. Zero, dois.
0: Ah, tá ok. Bom dia.
1: Me diga quanto é esse municipal.
0: Tá ok, valeu, forte abraço aí, todo especial. Bom dia, nosso carinho, nossos cumprimentos. Olá você.
2: Bom dia. Bom dia, meu amigo Taru.
0: Bom dia.
2: Segunda-feira de novo. Vamos lá, vamos levantar, trabalhar para que Deus já dê uma nova oportunidade. A de Bolsonaro já tá por aqui.
0: Já, né? Tá na área, né?
2: Meu amigo Camelinho, que faz a travessia do pessoal no Caipuru.
0: Certo.
2: Minha mãe Maria Cruzarina, lá para Luíla, pro Guri, no Lago Sapucá. Aí pro Beck, pro Boca Rica, pra filha do Boca Rica, aí pro,
0: sim,
2: pro seu Raimundo aí que mora perto do Sinado Salles, aí esse pessoal todo aí do Caipuru de dentro, Caipuru de fora, pra todos meus amigos, bom dia, né, do Bolsonaro,
0: tá na área. Tá certo, é isso aí, bom dia. Opa, ela tá aqui, eu pensei que ela não fosse mandar seu alô hoje, acorda Pará. Um alô lá para os seus príncipes, Alonso, seu Milton também, lá para os seus príncipes no Ajará, todos os ouvintes da Rede Rádio CFM, desejando para todos uma semana super abençoada. Quem manda aqui é a nossa amiga Dona Dina. É isso aí, bom dia. Bom dia. Bom dia.
3: Bom dia, Taru.
0: Bom dia. Vamos lá.
3: É...
0: Sim, diga.
3: Onde a gente nos entendeu, nós temos um tarô.
0: Opa, isso.
3: Quero meu alô e uma música.
0: Sim. Diga.
3: Do Roberto Carlos.
0: Opa, Roberto Carlos, o rei. Sim.
3: Eu sou amigo.
0: Opa, Dona Lúcia.
3: Sua amiga, tarô.
0: Você é de boa.
3: Dona Lúcia.
0: Dona Lúcia. Bom.
3: Quero agradecer da nossa mãe ser acordada.
0: Que bom, agradecer a Deus,
3: nós,
0: né?
3: Nós amanhecemos junto com o Taru, escutando essa voz do Taruzinho.
0: É todo dia, né, Dona Lúcia?
3: Tá, e a minha mensagem é pra...
0: Isso, tá bom.
3: É pra nós escutar hoje, Taru.
0: Tá bom.
3: Eita, segunda-feira.
0: Segunda-una, isso, tá bom. É. Quem estiver mandando, tudo.
3: Quero que tu dê uma lida nessa mensagem. Antes de você sair do programa.
0: Ah, tá ok.
3: E agradecer por nós ter amanhecido essa segunda-feira.
0: Agradecer a Deus por ter amanhecido.
3: E com Deus e com o Taru também. Tá
0: verdade,
3: bom,
0: verdade, tá bom. Muito bom, obrigado. Dia.
3: Obrigado também.
0: Obrigado. Tá certo. Com muita saúde.
3: Esperando meus alô, Taru.
0: Tá aí seu alô.
3: Todo dia agora.
0: Tá bom. A gente manda assim todos os dias.
4: Bom Deixa dia, Taru. Mais... Bom dia a todos os ouvintes da rádio. 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

0: Olha, a Mega Sena do final de semana, o concurso 3021, teve um ganhador. As dezenas sorteadas foram 16, 19, 22, 24, 46 e 58. 16, 19, 22, 24, 46 e 58. As dezenas sorteadas aí, portanto, tá? Da Mega Sena.
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0: 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Olha, um caminhão carregado com botijões de gás e que retornava de Monte Alegre para Óbidos caiu em uma ponte na PA-254, no local conhecido como Currutela, próximo à Bela Vista do Rio Curuá, na última sexta, dia 19. Imagens mostram o caminhão encapotado com as ferragens da boleia destruídas. Não se tem notícias sobre feridos. Acidente também ocorreu neste domingo, dia 21, na estrada que dá acesso à comunidade de São Paulo, no município de Juruti. Não tivemos informações sobre feridos. Imagens mostram o automóvel também tombado na estrada. Na zona rural de Alenquer, um elemento foi pego no momento em que furtava açaí. Funcionários da fazenda o deteram e acionaram a polícia, onde foi preso e foi registrado o BO. Em Oriximiná, a Polícia Civil, sob o comando do delegado titular Igor Belchior, prendeu na manhã do último sábado o segundo suspeito de ter participado do assalto ocorrido no mês de abril em uma empresa do ramo de revenda de peças e acessórios para bicicletas. Agora os dois estão à disposição da Justiça. E a Polícia Civil também de Oriximiná, sob o comando do delegado Igor Belchior, cumpriu mais um mandado de prisão definitiva contra um homem condenado pelo crime de estupro vulnerável previsto no artigo 217, linha A, do Código Penal Brasileiro. O mandado foi expedido pelo Poder Judiciário após o trânsito em julgado da condenação, não havendo mais possibilidade de recursos. São 7 horas e 52 minutos. Agradecer a sua audiência, o seu carinho. Já está chegando Sidney Barroso para continuar com a festa na sua segundona, na 96.3 Açaí FM do Chiminá, 96.5 Açaí FM Alenquer e na 104.9 Açaí FM Gurupá. Tem o Eliel. Tchau, tchau, gente!

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1: 7h56.
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3: Muito bom dia pra você sintonizado aqui na rádio Açaí FM. Bom dia, boa segunda-feira, começo de semana. Eu tô por aqui já na área, eu sou o Sidney Barroso. Aquele abraço pra você que tá sintonizado com a gente nesta segunda-feira. Hoje é dia 22 de junho. Tá fazendo aniversário hoje. Eu desejo pra você felicidade, tudo de bom, muita saúde, principalmente muita prosperidade pra você, meu amigo, minha amiga, que tá fazendo aniversário nesta data, 22 de junho. Aquele abraço, obrigado pela sua audiência. Onde você estiver ouvindo a nossa programação, aumenta o som aí. Tá nas embarcações, aquele abraço, meu amigo Ribeirinho. Você que tá ouvindo a nossa programação no interior, você que tá no seu trabalho já, aquele abraço. Você, meu amigo empresário, obrigado pela parceria, obrigado pela confiança. Aquele abraço pra você também que tá ouvindo pela internet. Você que ainda não ouviu pela internet ou quer ouvir, baixa o aplicativo aí no teu celular, baixa nas plataformas oficiais de aplicativos do seu celular, ou então pode ouvir pelo nosso site www.açaifm.com. O nosso WhatsApp eu libero agora para você interagir com a gente, para você participar. Pode mandar mensagens de áudio, pode mandar mensagens de texto, pode também pedir a tua música. Manda o teu alô, 992-33-2001. Esse é o nosso WhatsApp que eu libero a partir de agora. Você que está em Oriximiná, a turma em Santarém, você que está ouvindo em Óbidos, você que está curtindo a nossa programação em Gurupá, Alenquer, Marajó, enfim, em qualquer canto, aquele abraço, que a sua segunda-feira seja muito boa.
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3: Obrigado pela sua companhia, eu sou Sidney Barroso e fico com você até meio-dia. João, modo de dizer, 8:04 na Rádio Mais Ouvida, Açaí FM, você sabe disso.

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0: Bruno Mars com Dua Lipa, Last Time We Try. Grupo Menos é Mais, Diego Vitor Hugo, 8h14 na Açaí FM.
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0: Prazo para pagamento da taxa do Enem termina hoje. Os candidatos que não conseguiram isenção da taxa de inscrição do Enem 2026 têm até esta segunda-feira para efetuar o pagamento e garantir participação no exame. Bolsa Família segue calendário de pagamentos. A Caixa realiza hoje o pagamento do benefício para os inscritos com NIS Final 4. O calendário de junho segue normalmente em todo o país.
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0: 8h15, Biquíni Cavadão, mãos. Bom dia pra você, sintonizado aqui na Açaí FM. Uma ótima segunda-feira pra você.

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0: 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Você sabia que o Brasil é a única seleção do mundo que participou de todas as edições da Copa do Mundo? Desde 1930, a seleção brasileira marcou presença em todos os mundiais, um feito que nenhuma outra nação conseguiu alcançar. E foi justamente em uma Copa do Mundo que surgiu um dos maiores ídolos da história do futebol. Em 1958, na Suécia, Pelé tinha apenas 17 anos quando marcou seu primeiro gol em mundiais, tornando-se o jogador mais jovem a balançar as redes em uma Copa. Uma história que mostra como a paixão pelo futebol faz parte da trajetória do Brasil e do mundo. Esse foi o Momento da Copa. Daqui a pouco tem mais curiosidades para você. 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
4: 8h22 aqui na Açaí FM. Bom dia para você sintonizado com a gente aqui no Bom Dia Açaí. Obrigado pela companhia onde você estiver ouvindo a nossa programação, a turma em Alenquer. Abraço para você que está ouvindo a rádio Açaí FM, Óbidos, Gurupá, a turma que está ouvindo pela internet, você que está ouvindo em Santarém, Juruti, aquele abraço para a turma nas comunidades de Uxituba, Galileia, Monte Carmelo, Maravilha, aquele abraço, obrigado pela audiência. Onde você estiver curtindo a nossa programação, muito bom ter você na nossa companhia. O nosso WhatsApp para você participar é o 992-33-2001. O nosso site para você ouvir pela internet é o www.açaifm.com. Pode baixar o aplicativo aí no teu celular, baixa diretamente nas plataformas oficiais de aplicativos do seu celular, o aplicativo da Rádio Açaí FM para você ouvir a nossa programação pela internet. Abraço pro meu amigo Valdenor Vasconcelos. Ele está ouvindo a Rádio Açaí FM no Penta, ali na rua 31 de Março, a toda a turma que está curtindo a nossa programação nessa manhã de segunda-feira, aquele abraço. Falando nisso, quero dar um recado para você, você que mora em Alenquer, você que está de passagem em Alenquer, você que quer qualidade no combustível, na hora de abastecer. 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
4: Bom dia pra você, sintonizado aqui na nossa programação. Obrigado pela companhia. Luan Santana, Dona, 8h25 aqui na Açaí FM.
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0: Esse é o Di Ferreiro com Vitor Clay, intensamente, 8h34, na Açaí FM, não sai daí que já eu tô de volta.
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2: 8h39, bom dia pra você sintonizado aqui com a gente. No Bom Dia Açaí, obrigado pela sua companhia. Até o meio-dia eu fico com você, Sidney Barroso. De 8 até as 11, rola o Bom Dia Açaí. De 11 até meio-dia, você tem os clássicos da Açaí com muita nostalgia, muita música do passado para você matar saudades. Você participa com a gente pelo nosso WhatsApp 992-33-2001. Pode mandar tua mensagem de texto, de áudio, pede música, pede alô. Fica à vontade aí para você interagir com a gente. Vai lá, baixa o aplicativo da Rádio Açaí FM para você ouvir a nossa programação. Pode ouvir também pelo nosso site www.açaifm.com. Obrigado pela sua audiência, onde você estiver ouvindo a Rádio Açaí FM. E hoje, Santarém, a pérola do Tapajós, celebra 365 anos de história, cultura, tradição, desenvolvimento. É uma terra de um povo acolhedor, de belezas naturais incomparáveis e também de orgulho para todo o Pará. Que Santarém continue crescendo, preservando suas raízes, encantando gerações. Feliz aniversário, Santarém! Eu sou Mocorongo e eu posso dizer que Santarém é uma das cidades mais bonitas que eu já tive a oportunidade de não digamos assim, eu nasci em Santarém, mas que eu tive a oportunidade de crescer e conhecer o povo, não só o povo de Santarém, mas de toda a região norte. É um povo muito acolhedor. Santarém, felicidades a todos os mocorongos. A pérola do Tapajós está completando hoje 365 anos. Jeito, nunca Xande Avião, jeito carinhoso, 8h41 na Açaí FM.

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0: Obrigada, gente. Obrigada, obrigada mesmo.
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0: Biguinho e Lulinha aqui na Senha FM com Juan Vitor Vaquerinho. Amanheceu, rolou também lá no início, Maiara e Maraíza, Chão de Avião, 8h51. Grande abraço para você, bom dia, obrigado pela sua companhia, onde você estiver ouvindo a nossa programação, Açaí FM. Bom dia para você. Bom dia especial pro meu amigo Luiz Gustavo, sempre na sintonia, Valdenor, toda a turma, a dona Marla, obrigado pela audiência, ela todos os dias manda mensagens pra gente aqui, pra participar aqui da nossa programação, né, dona Marla? Obrigado pela sua audiência.
1: Bom dia. Dona Marinha, daqui do ramal do Poção, da Fazenda Liz. Passar um alô para minhas filhas lá na cidade, que estão curtindo o seu programa. Todos meus colegas, meus amigos daí da cidade. Tá aqui, o radinho é ligado direto aqui, desde as 5 horas da manhã, antes do tarum chegar. Bom dia, meu amigo. Apesar que eu não me conheço, mas eu tô mandando um alô pra você.
0: Bom dia, bom dia.
1: Ah, bom dia.
0: Bom dia, já conhece, meu nome é Sidney, muito prazer, dona Marla. Obrigado pela companhia, você também que tá ouvindo a Rádio Açaí FM, pode mandar tua mensagem aí pro 992-33-2001, me conta aí como é que tá a tua segunda-feira, como foi que você amanheceu, tudo tranquilo por aí? Espero que sim, energia positiva, muita paz, muita saúde, é que eu mando pra você aí do outro lado, ouvindo a nossa programação, que seu dia seja repleto de coisas boas. Continue ligado aqui na nossa programação, que com certeza aqui tem muitas coisas boas pra você. 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Beto Maia, Lilian, 8h54, na rádio mais ouvida, você sabe qual é. 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
3: Tô de volta, 9 em ponto aqui na Açaí FM. Bom dia pra você sintonizado com a gente no Bom Dia Açaí, onde você estiver ouvindo a nossa programação. Aquele abraço, obrigado pela sua companhia, meu amigo e minha amiga, você que tá ouvindo a rádio Açaí FM nesta segunda-feira. Abraço para você que está em Juruti, sintonizado com a gente. Obrigado pela companhia de todos os dias, da turma em Óbidos, Gurupá, Marajó, Alenquer. Aquele abraço. Obrigado pela audiência. Participa com a gente. O nosso WhatsApp é o 992-33-2001.
2: Alô, alô.
3: Desejando sempre para você uma excelente segunda-feira. Onde quer que você esteja, no trânsito, em casa, trabalhando, ouvindo aí pela internet. Você que está no interior, meu amigo e minha amiga. Você que está nas embarcações, ouvindo a melhor Açaí FM, sempre do seu lado, com a melhor música, a melhor programação, melhor entretenimento, tudo isso para você todos os dias aqui. Aquele abraço especial para a Simone, para a Michelle e para o Samuel, lá em Santarém. Santarém que está completando hoje 365 anos. É a pérola do Tapajós, minha querida Santarém, minha terra natal. Mandando aquele abraço também pro meu amigo Paulo Sombra. Alô, Paulo, grande abraço para você, meu irmão. Obrigado pela carona de todos os dias. E para toda a turma motorizada da cidade aqui de Oriximiná. Meus amigos motoristas de aplicativos são sempre cordiais. Pessoas de alta, digamos assim, são pessoas super receptivas. Aquele abraço para toda a turma motorizada aqui de Oriximiná, turma dos aplicativos. Meu amigo Ronaldo Costa, lá em Monte Alegre, aquele abraço a toda a turma de Monte Alegre. Alô, Matheus. Matheus está ouvindo a nossa programação pela internet. Está lá em Roraima, ouvindo pela internet, pelo aplicativo da Açaí FM. É que você curte sempre uma boa música, pode ter certeza disso. Participa você também. 992-33-2001. Pode mandar mensagens de áudio? Claro que pode. Pode mandar mensagem de texto? Sim, lógico. Manda aí a... Pede o teu alô, pede a tua música. Fica à vontade para você participar. 992-33-2001 é o nosso WhatsApp.
2: Alô, alô. Bom dia.
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3: Te amo demais. Marília Mendonça, 94 na Açaí FM. Bom dia para você.

0: Péricles, aqui na Açaí FM, eu só quero te namorar, 9h12, bom dia pra você sintonizado com a gente, curtindo o Bom Dia Açaí, Zé Vaqueiro, rolou também Marília Mendonça, uma ótima segunda-feira pra você, sintonizado aqui na Açaí, eu sou Sidney Barroso, até meio-dia, fico com você aqui na melhor programação, de 8 às 11 no Bom Dia Açaí, logo mais de 11 ao meio-dia nos clássicos da Açaí FM.
1: Bom dia, meu amigo.
0: Bom
1: aqui
0: dia.
1: É o Nildo aqui da comunidade de Araraquara.
0: Fala, Nildão!
1: Estamos ligadaço aqui na Rádio Açaí, escutando o seu programa.
0: É muito bom ter você na nossa companhia,
1: Nildo. Gostaria que você tocasse uma música aí. Pode ser qualquer uma.
0: Qualquer uma,
1: hein? Pode ser qualquer uma aí. Bem
0: beleza.
1: Bacana aí pra gente aí.
0: Tá rolando então Banda Batidão do Melody pra você, Nildo. Pediu?
1: Estou escutando o seu programa aqui na comunidade de Araraquara.
0: Toca, turma aí na comunidade.
1: Forte abraço, meu amigo.
0: Araraquara, forte abraço, Nildo! Banda Batidão no Melody, essa é a última vez. 9h14 na Açaí FM. Bom dia pra você, sintonizado na Rádio Mais Ouvida.

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0: 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Você sabia que o gol mais rápido da história das Copas foi marcado pelo turco Hakan Şükür? Ele balançou as redes apenas 11 segundos após o início da partida entre Turquia e Coreia do Sul na Copa de 2002. Uma demonstração de que no futebol, cada segundo conta. 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
3: Bom dia pra você sintonizado aqui com a gente, curtindo a nossa programação 921 agora na Açaí FM. Aquele abraço, obrigado pela sua companhia, participa com a gente aí. Manda a tua mensagem de áudio, manda a tua mensagem de texto, pode pedir música, pode pedir alô, 992-33-2001. Esse é o nosso WhatsApp para você interagir com a gente de qualquer lugar que você estiver. 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Grande abraço para toda a turma em Alenquer, a turma na Loja Avenida, você, meu amigo empresário que está ouvindo a nossa programação, você que está no seu trabalho, no seu escritório, onde você estiver. É muito bom ter você na nossa companhia.
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3: Gustavo Lima, Quando um Grande Amor Se Faz, 9h24 agora, na Açaí FM. Bom dia para você, boa segunda-feira.

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2: 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Argentina, França e Noruega entram em campo hoje na segunda rodada da fase de grupos, que continua nesta segunda-feira com a Argentina enfrentando a Áustria, enquanto a França busca a sua classificação para a próxima fase. Messi, Mbappé e Haaland lideram disputa pela artilharia. Após brilharem na rodada inicial, os três craques chegam como destaques para o confronto de hoje. E o Brasil está perto da classificação. Depois da vitória sobre o Haiti, a seleção brasileira aumentou significativamente suas chances de avançar ao mata-mata da Copa do Mundo.
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2: 9h40 na sua Açaí FM. Bom dia pra você, Zé Neto e Cristiano, cadeira cativa.
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0: Shakira Campona Boy, Dai Dai, tema da Copa do Mundo. Banda Cajuí, nas ondas do rádio Banda N5, rolou Mari Fernandes, Zé Neto e Cristiano, 9h54. Bom dia para você sintonizado aqui na Rádio CFM. Obrigado pela companhia, onde você estiver curtindo a nossa programação. Grande abraço para minha amiga Josi Silva, lá em Caipuru de Fora. Meu amigo Francinei também está em Gurupá, ouvindo a nossa programação. E para você em qualquer canto da cidade, ouvindo pela internet, você no interior, você curtindo a nossa programação pelo aplicativo da rádio, aquele abraço. Não sai daí que já já tem mais pra você aqui na Açaí FM.
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2: 9h54.

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2: 9h59 na Açaí FM, bom dia pra você sintonizado com a gente nesta segundona, hoje dia 22 de junho. Pra você que tá fazendo aniversário hoje nesta data, parabéns, felicidade, tudo de bom. Hoje é aniversário da cidade de Santarém. Que coisa boa, hein, meus amigos santarenos, mocorongos. Minha terra, Natal, Santarém, completando 356 anos hoje. Aquele abraço, obrigado pela sua companhia, você que está em Santarém, ouvindo a nossa programação, curtindo aqui a Rádio Açaí FM. É muito bom ter você na nossa companhia, onde você estiver ouvindo, é bom demais. Você que está ouvindo pela internet, você que está ouvindo a nossa programação aí no seu carro, no seu caminhão, é muito bom ter você sempre sintonizado e fazendo parte da nossa programação aonde quer que você esteja. A turma lá em Caipuro de Fora, a turma em Gurupá, Francinei, José Silva, a turma em Óbidos, Gurupá, Alenquer, a turma em Monte Carmelo, lá em Juruti, Oriximiná, aqui no bairro São José, Santa Terezinha, Bela Vista, Penta, em qualquer ponto da cidade, aquele abraço pra você. Participa com a gente, o nosso WhatsApp tá liberado, 992-33-2001, pra você mandar aí a tua música, pra você pedir o teu sucesso, pra você pedir o teu alô. Fica à vontade com a gente aí, participa. Não tem problema não pra você participar. É só você mandar mensagens pro 992-33-2001.
3: Bom dia, meu amigo. Bom dia, bom dia. Francinei de Gurupá. Todo dia está ligado na rádio, Açaí de Gurupá.
2: Valeu, Francinei. Obrigado aí para a turma em Gurupá, sintonizados aqui na nossa programação.

Avini Vini, você fugiu de mim aqui na sua Açaí FM, 10h17. Bom dia pra você sintonizado no Bom Dia Açaí. Obrigado pela sua companhia, obrigado pelo seu carinho. Onde você estiver ouvindo a nossa programação nesta segundona, segunda-feira, Dia Internacional da Ressaca. Até que não, né? Aquele abraço pra você em qualquer canto da cidade sintonizado com a gente. Já já tem mais, não sai daí!

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0: 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Você sabia que o mexicano Antônio Carbajal foi o primeiro jogador a disputar 5 Copas do Mundo? O feito parecia impossível na época, mas abriu caminho para outros atletas que também alcançaram essa marca histórica. Uma verdadeira demonstração de longevidade no esporte. 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
3: Bom dia, bom dia, bom dia pra você sintonizado com a gente. Bom dia, Açaí, comigo Sidney Barroso, até às 11, das 11 até meio-dia tem os clássicos da Açaí FM pra você matar saudades aqui na nossa programação. Alô, alô, alô pra você sintonizado aqui na Açaí FM, a família Farias. Abraço, obrigado pela companhia. Ah, Gilmara Ferreira, alô Gilmara, tá aqui em Oriximiná, mas ela é mocoronga e ela também está parabenizando Santarém pelos 365 anos. Gilmara, grande abraço para você e a gente manda aquele grande abraço a todos os meus amigos conterrâneos lá de Santarém, comemorando hoje 365 anos, a cidade belíssima, Pérola do Tapajós. Para você também que está ouvindo a nossa programação lá na comunidade Surubiú, Miri, de cima, minha amiga Elza Costa. Alô, Elza, abraço para você. Quem também está curtindo aqui a nossa programação lá em Alenquer, no centro, Alciane Sarmento e o Marlos. Completaram ontem 23 anos de casados. Felicidades ao casal. Te agradece aí pela audiência. Participa com a gente, manda tua mensagem de áudio, manda tua mensagem de texto, 992-33-2001. Esse é o WhatsApp aqui da Rádio Açaí FM. Participa lá pelas redes sociais, pode interagir com a gente sem problema nenhum. Escolhe aí, pode ser pelo WhatsApp, pode ser pelas redes sociais. Baixa o aplicativo da Rádio Açaí FM para você ouvir aí no teu celular. Pode ouvir pela internet, pelo nosso site www.açaifm.com. Agradecemos demais a sua audiência.
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3: FM. Kim Petras, Brutales, 10h24. Bom dia pra você sintonizado na rádio mais ouvida. Açaí FM, é lógico, a mais ouvida.

0: Paulo Ricardo, verso aqui na sua Açaí FM 10h37. Bom dia pra você sintonizado com a gente. Daqui a pouco, às 11 em ponto, chega pra você os clássicos da Açaí FM. Não sai daí que já já eu tô de volta.
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2: Bom dia, 10h41.
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2: Bom dia para você sintonizado aqui na Rádio Açaí FM. Obrigado pela sua companhia. Já já tem para você os clássicos da Açaí, para você matar saudades aqui na nossa programação. 992-33-2001 é o nosso WhatsApp para você participar. Grande abraço aí para Elisângela Duarte, que está em Terra Santa, curtindo a nossa programação. Bom dia, Elisângela, e toda a turma aí em Terra Santa, ouvindo a Açaí FM. Para você, em qualquer canto da cidade, aquele abraço. Receita Federal realiza grande apreensão de drogas. Uma operação conjunta entre Receita Federal, Polícia Federal e autoridades internacionais resultou na apreensão de uma enorme quantidade de cocaína líquida escondida em carregamento de madeira na fronteira com a Bolívia. Quase 15 mil vagas em concursos públicos. Diversos concursos estão com inscrições abertas em todo o país. Entre os destaques estão seleções do IBGE e da Polícia Militar de São Paulo. Combustíveis no Brasil tiveram impacto menor da alta ao petróleo. Estudo aponta que os reajustes da gasolina e do diesel no Brasil ficaram abaixo da média observada em outros países.
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2: 10h44. Bom dia pra você sintonizado aqui na Açaí FM. 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Aí sai a rodada, ouvida.

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Alô, Virgínia, Grupo Chocolate, Turma do Pagode, rolou Banda Calypso e Thierry. 10h54 aqui na Sai FM. Muito bom dia para você sintonizado com a gente. Já já tem aqui os clássicos da Sai FM às 11 em ponto para você matar saudades com muita música boa. Grande abraço para você, meu amigo comerciante, meu amigo empresário, você que está sintonizado com a gente. Obrigado pela essa parceria. Meu amigo mototaxista, você que é motorista de aplicativo, você é minha amiga dona de casa, você que está ouvindo aí no seu trabalho, está no seu escritório. Aquele abraço para você. Rosier, Two Sweets. Já já tem clássicos da Sai FM. 10h55.

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3: 11:02 na Açaí FM, muito bom dia para você que está sintonizado com a gente, está começando os clássicos da Açaí FM e a gente começa com uma música do ano de 1981, a nossa primeira de hoje foi lançada em 7 de setembro, essa música aqui é aquela canção que fala abertamente, né, sobre os sucessos, sobre a carreira, sobre tudo que aconteceu com ele, Benito de Paula, e chegou a figurar entre as mais tocadas do Brasil no ano de 1981. Benito de Paula, Ah, Como Eu Amei.

0: RPM Alvorada Voraz, aqui nos clássicos da Açaí, 11h17. Hit rolou também Marcos Sabino, a gente abriu com Benito de Paula. Um bom dia pra você sintonizado com a gente aqui na Açaí FM. Já já tem mais pra você nos clássicos da Açaí pra você matar saudades. Não sai daí.
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1: Tô de volta nos Clássicos da Açaí FM, agora 11h20. Bom dia pra você sintonizado com a gente. Você que tá ouvindo pelo nosso site www.açaifm.com, a turma no aplicativo também da rádio. Aquele abraço. Você que ainda não tem o aplicativo da Açaí FM, baixa logo diretamente aí nas plataformas oficiais de aplicativos do seu celular. Abraço pra você em qualquer canto da cidade, sintonizado aqui em Oriximiná, turma em Alenquer, Juruti, Santarém, Gurupá, você que está ouvindo em Óbidos e também pela internet. A gente agradece demais. 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Para quem viveu os anos 90, essa aqui, Always, é daquelas músicas que marcaram na nossa vida. O vocal emocionante de John Bon Jovi e o solo de guitarra transformaram a canção em um clássico eterno do rock romântico. O ano 1994. Bon Jovi, Always.

0: Bom Jovem, always aqui nos clássicos da CEI, agora 11h25. Grande abraço para você sintonizado com a gente, curtindo a nossa programação em qualquer canto da cidade, ouvindo aqui os clássicos, matando saudades, aqui na CEI FM. Vamos agora chamar o nosso repórter Ailton Lima, direto de Juruti.
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2: Tudo bem, Sidão? Forte abraço, muito bom dia para você, bom dia para os ouvintes que nos acompanham aqui através da rádio Açaí FM. Nós falamos de Juruti na manhã desta segunda-feira, início de uma nova semana. Vamos lá com as informações do presente momento em Juruti, 28 graus e a sensação térmica de 32. Deu uma chuva pela parte da manhã, por aqui para amenizar um pouco o calor que já começa com o nosso verão amazônico. Sidney, olha, final de semana teve muitos movimentos aqui. Começando aqui pela Marcha para Jesus, que é uma tradição também aqui na cidade de Juruti, onde reúne o povo evangélico, que é a união de todas as igrejas evangélicas para esse grande evento que aconteceu aqui na cidade no último sábado. À frente estava aqui o pastor Antônio Cirilo e a banda Som e Louvor fechou aqui, portanto, a Marcha para Jesus 2026 na cidade de Juruti, que é realizada pelo COPES, Conselho de Pastores Evangélicos de Juruti. E no domingo ontem tivemos o início das festividades da padroeira de Juruti, Nossa Senhora da Saúde, um grande círio que saiu ontem da comunidade Paraíso, região do Curumucuri, e chegou até a cidade, onde também tivemos a missa campal sendo aqui ministrada pelo Dom Bernardo, arcebispo da Arquidiocese de Óbidos. Então, ontem iniciou as festividades, que vai até o dia 2 de julho. Hoje teremos uma segunda noitada dessas festividades aqui na Igreja da Matriz, com missa a partir das 19 horas. Depois teremos o grande arraial aqui no Piper Arco-Íris, é onde é uma tradição ser realizada aqui, portanto, as festividades de Juruti, que é o povo católico que festeja aqui Nossa Senhora da Saúde. Vai até o dia 2 de julho. Olha, no final de semana tivemos aqui na área policial um registro de um acidente que aconteceu na noite de sexta para sábado, aqui mesmo no centro da cidade, na rua Joaquim Gomes Amaral, com a Lauro Sodré. Um indivíduo foi atravessar a rua e se chocou com a moto aqui, e esse jovem não teve sorte, portanto, veio falecer. Já chegou aqui informação para mim que ele faleceu no Hospital Municipal de Juruti, levou a pior neste acidente de trânsito, colidiu aqui com uma moto bem no centro da cidade de Juruti, que me passa aqui a 28ª Companhia Independente da Polícia Militar, que tem o comando aí do Capitão Cássio, na cidade de Juruti. Então foi o registro aqui no final de semana, um acidente grave que culminou, portanto, a perda da vida desse jovem de apenas 17 anos que colidiu com uma moto bem no centro da cidade de Juruti. É o que nós temos por enquanto de informações para os amigos da rádio Açaí FM. Aqui a grande expectativa essa semana é o Festival Folclórico de Parintins, que muita gente já se programando, se arrumando para sair para Parintins, para passar mais um festival folclórico na cidade de Parintins, que fica aqui próximo à cidade de Juruti. O pessoal procura aí pela estrada, ou também de embarcações, mas a cidade se movimenta bastante para também ir prestigiar a festividade, a festa dos bumbás em Parintins, a partir de quinta-feira. Vai voltar com o seu comando aí da programação, meu amigo Sidney Barroso. Um abraço, muito bom dia.
0: Valeu, Ailton. Um abraço para você. Bom dia para toda a turma em Juruti também.
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0: Onze e 29 na Açaí FM. Bom dia para você que está curtindo os clássicos da Açaí.

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1: 11h40 aqui na Açaí FM. Voltamos com os clássicos da Açaí. Biquíni Cavadão, Vento e Ventania. Aquele abraço para você que está almoçando agora. Para você que ainda não almoçou, mas está quase almoçando. Que a sua segunda-feira seja maravilhosa. Seu começo de semana seja melhor ainda. Aquele abraço para você em qualquer canto da cidade, no interior, ouvindo pela internet. A gente agradece demais a sua audiência.

0: 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E assim chegamos ao fim de mais uma viagem musical pelos grandes sucessos que marcaram época. Obrigado pela sua companhia, pelo carinho da audiência. E lembrando que hoje é aniversário de Santarém, hein? Completando 365 anos. Abraço aos meus conterrâneos de Santarém, a Pérola do Tapajós. Continue ligado aqui na nossa programação, porque tá chegando ele. Meu amigo Bruno Valente, comandando o Açaí na Veia e aquele alto astral que já é marca registrada do Brunão.
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0: Rolando a última de hoje, já tem Açaí na Veia. Jorge Versilo, que nem maré. Um grande abraço do teu amigo aqui, Cid Barroso. Eu volto amanhã às 8 da manhã, aqui pela Rádio Açaí FM. Mais um Bom Dia Açaí, na sequência, os clássicos da Açaí. Bom almoço pra você e um bom, excelente de começo de tarde. Já tem ele, Bruno Valente, no Açaí na Veia. Valeu, fui!

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1: 11:57.
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3: Olha aí, cheguei chegando por aqui pra deixar a tua tarde mais feliz com Marília Mendonça. Foi por convivência, né? Olha pra você que tá ligado por aqui no nosso programa, muito boa tarde, aumenta o volume.

0: Ah, foi por conveniência, né? Ah, tá certo. Foi por conveniência.
1: Foi por conveniência.
0: Saudades de você, tá certo, Marília Mendonça. Que saudades, né? Só nos deixou lembranças e músicas gostosas aí pra gente ouvir por aqui pela Rádio Açaí FM, Rádio Pai Dégua de ouvir. Não se perca no tempo, agora são 12 horas e 13 minutos. Tô por aqui, tô na área, o teu comunicador Bruno Valente, o verdadeiro comunicador da alegria. Mandando sempre aquele abraço e aquele beijo no teu coração. Começando a semana muito bem, sempre com o pé direito, pensando nas coisas positivas da vida. Agradecendo primeiramente a Deus pela grande oportunidade. Mais uma semana a gente vai iniciando por aqui com o programa Açaí na Veia. E eu sempre costumo dizer que por aqui a alegria sempre ela é prevalecida. Ela sempre vai valer com certeza dentro do nosso programa. Sabe por quê? Porque o programa Açaí na Veia, ele não tem tristeza. Aqui não existe tristeza, viu gente? Aqui é só alegria. Alegria, tá certo? O telefone tá liberado, 93-992-33-2001. Vai mandando a tua mensagem, vamos conversando, vamos dialogando. Me conta como foi aí o teu final de semana, curtiu bacana? Aí os balneários, praias da tua cidade, ou até mesmo curtiu aquela resenha com os amigos? Que legal! Valeu! Portanto, mande pra cá. E se tiver alguém aniversariando hoje, em plena segunda-feira, Dia Internacional da Maldita Ressaca, a gente vai estar sempre à disposição para deixar e mandar aquele abraço todo especial e desejar aquelas felicitações para quem você tanto ama, né? Através aí dessa data toda especial, se alguém estiver aniversariando, tanto da tua família quanto o teu amigo ou aquela pessoa que tu amas, tá bom? Vamos nessa então, o programa tá no ar, Açaí na Veia com Bruno Valente na voz.
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0: Aqui é a banda Sayonara, meu amor é todo seu, viu? Um breguinho bem gostoso para você sacolejar em plenas... Em pleno Dia Internacional da Ressaca.

0: a gente rolando por aqui o Pit Te Conecta, né? Música bem bacana pra você que tá curtindo por aqui o nosso programa. Agora são exatamente 12 horas e 10 minutos. Deixa eu abraçar essa grandiosa audiência. De repente, você aí no seu carrão, usando aquela carona, tá saindo da batalha, né? Tá rumo aí à sua casa, né? Pra pegar aí o bandeco, pegar aquela comida gostosa, pode aquela comida, pegar aquele açaí bacana. Obrigado de coração aí pela sua companhia. Ou então, de repente, você nas estradas aí, nas BRs, nas PAs, ligado com a gente. Obrigado pelo teu carinho. Meus amigos, nas embarcações também, navegando aí no Rio Amazonas. Um grande abraço. Você na sua loja, no seu escritório, na sua panificadora, você também aí na sua oficina, né? Na sua loja de autopeças. Obrigado de coração pela grandiosa companhia. Meus amigos ribeirinhos, tá sendo aquela malhadeira, ou de repente, você amigo pescador, né? Tá no lago, tá ligado aqui na Rádio Açaí FM, obrigado pelo carinho. Meus amigos na colônia, terra firme, de repente ali descascando aquela mandioca, aquela macaxeira, né? Preparando aquela farinhada, coisa boa, coisa deliciosa, maravilhosa. Tá por aqui, tá sintonizado com a gente, né? Obrigado de coração pela tua companhia. Telefone está liberado 93-992-33-2001. Esse é o telefone que mais toca no Pará.
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1: Meio-dia e 14.
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0: 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Você sabia que o mascote oficial da Copa do Mundo surgiu pela primeira vez em 1966 na Inglaterra? Chamado Willy, um simpático leão vestido com a bandeira britânica, conquistou os torcedores e iniciou uma tradição que continua até hoje. Desde então, cada Copa ganhou seu próprio personagem marcante. 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

0: de volta por aqui, sempre com essa alegria. Detonautas, Rádio Love Nacional. Lançamento já de 2026. Eu sempre costumo dizer pra você que o que lança, a gente rola por aqui na mais queridinha do Pará.
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0: 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Agora são 12 horas e 21 minutos. Vamos lá, prosseguindo por aqui com o nosso programa. Daqui a pouquinho eu vou estar trazendo muitas informações. A gente vai estar dando uma volta no Pará, né? É, no Brasil e no mundo, para estar trazendo aí as informações, atualizar você, deixar você, é claro, muito bem informado. Inclusive, a gente vai estar falando também aí com relação ao mundo dos famosos. E a gente vai estar batendo um papo bem legal com relação à Copa do Mundo. Chegou a segunda fase, na verdade, a segunda rodada, né? A segunda rodada da Copa do Mundo e já tem time. Aí, como diz um amigo meu do sítio, tá se encurralando já, né? Isso. Não tá fácil. Eu sempre costumo a falar, né, pros amigos, conversando, dialogando na rodada ali, onde a gente se reúne, que não tem seleção ruim na Copa do Mundo, não é verdade? Tem seleções aí que tá dando o que falar. Olha, por exemplo, aquela seleção Cabo Verde. Ontem pegou o Uruguai aí, não foi fácil. Não foi fácil. Então, é assim por diante. A Copa do Mundo é emoção, é alegria. O Brasil ganhou de 3 a 0 aí do Haiti. Ah, Bruno, não, mas com o Haiti, pelo amor de Deus, se não ganhasse... Mas aí eu te pergunto, e se perdesse pro Haiti, né? Se perdesse pro Haiti, a gente não tinha dado adeus já à Copa do Mundo? Brasil. Então vamos acreditar, porque o Brasil tem time sim, pode chegar e a gente vai trazer esse ex. E daqui a pouquinho também, a gente vai estar falando com relação à Virgínia, ela que revela ter depressão durante gravidez aí de Maria Alice, né? E se culpava, não é verdade? Tá certo, daqui a pouquinho eu vou estar trazendo essa informação da Virgínia, essa fofoca, na verdade, aí pra você que tá ligado por aqui na mais queridinha do Pará.
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0: rola por aqui pra você, Calcinha Preta. Aí é o famoso Baby Doll, né? Lá no comecinho de rolê também pra você. Agroplay, Zé Felipe e Ana Castela, Eu Só Quero Você, viu? Ai, meu Deus, coisa boa. Agora são 12 horas e 29 minutos. Vamos lá, então, prosseguindo por aqui com o nosso programa. Deixa eu logo trazer essa fofoca aqui da Virgínia. Ela que revela ter depressão durante gravidez aí de Maria, né? Vamos analisar, então. Na verdade, vamos trazer essa publicação. Olha, a Virgínia Fonseca, ela publicou em suas redes sociais um mini documentário com os bastidores aí dos seus primeiros dias em Nova York. E também mostrou que a saudade dos filhos apertou por conta da distância. A empresária aproveitou o momento para abrir o coração e compartilhar pela primeira vez que sofreu uma depressão enquanto estava grávida de Maria Alice, sua primeira filha com Zé Felipe, ainda no início do relacionamento dos dois, né? Segundo a influenciadora, os sentimentos sobre a gravidez eram muito confusos e ela se sentia culpada e em conflito por, a princípio, não quer a gestação, apesar de sempre ter sonhado em casar e construir uma família, né? Ao mesmo tempo, ela também já se sentia aí próxima da sua filha, nenhum item relacionado. E olha, deixa eu te contar, quando ela engravidou da Maria Alice, ela foi muito do nada. Eu comecei a falar que eu não queria, tinha acabado de conhecer o Zé Felipe. Revelou ela sem aí esconder a emoção. A Virgínia, ela chorou ao lembrar dos momentos difíceis que ela enfrentou, que preocuparam a mãe Margarete Serrão, ao ponto dela se mudar para perto da filha. Foi aí que a minha mãe foi para Goiânia, porque eu estava realmente vivendo uma depressão e ninguém sabia. Eu continuei postando tudo normal nessa época da gestação, tá certo? Portanto, você tá vendo aí, né? O que deu de entender, né? Que a Virgínia, ela tava ali passando as energias positivas aí pros telespectadores dela, tanto os telespectadores quanto aí os seus seguidores nas redes sociais. Mas só ela sabia o que ela tava sentindo por dentro, que segundo ela era uma depressão, né? Portanto, a gente trazendo essa fofoca para você, para deixar, é claro, você, como sempre, muito bem informado.
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0: gente rola por aqui pra você curtir Sorriso Maroto e Alexandre Pires. Aí é mágica, viu? 2025. Fez e faz sempre grandes sucessos. Lá no comecinho eu rolei pra você também. Israel e Rodolfo, Pele, Osso e Saudades. Aí ao vivo aqui na mais queridinha do Pará.
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0: 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Não se perdam tempo, agora são 12 horas e 47 minutos. 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
0: 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Daqui a pouquinho eu vou estar trazendo as informações. Vamos ver o que foi, o que rolou, o que aconteceu aí no final de semana. A gente vai estar dando uma volta aí na Calha Norte, por que não dizer no Pará, né? Pra ver o que houve, o que tá acontecendo, o que foi que... Será que foi um acidente? Será que... Cara, eu vou te contar. É um pouco complicado, né? A gente fala até essa palavra. Sabe por quê? Porque hoje é Dia Internacional da Maldita Ressaca. Hoje é segunda-feira, hoje é dia 22 de julho.
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2: 12:55.
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0: Olha aí, garotos. Garoto 2, né? Esses garotos, vou te contar. Aí é Maneva. Música bem legal, eletrizante. Uma música clássica pra você que tá ouvindo por aqui o nosso programa. Maravilha, que legal. Agora são exatamente 13 horas e 1 minuto. A temperatura tá 30 graus, viu? Eu acredito que na região, né? Isso. Rapaz, eu pensei que ia dar uma chuvinha ainda há pouco, logo pela manhã, né? Tomou um tempo gostoso, legal. Eu digo, rapaz, é inverno, verão, é? Ou é o invernozão porreta? Tá certo, vamos nessa então, prosseguindo por aqui com o nosso programa. 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
0: 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Deixa eu aproveitar para mandar um grande abraço aí para minha amiga Rosalba Andrade, comunidade Nova União, o esposo dela, rapaz, o seu João, né? Aquele abração para vocês. Eu sempre falo por aqui que em breve a gente vai lá na casa da Rosalba. Inclusive, ela já foi na minha casa aí no dia 11, dia dos vaqueiros. Obrigado pela tua visita, Rosalba. Foi um prazer receber você, receber o seu esposo. Agora nos aguardem aí que a gente vai na comunidade Nova União passar aí um final de semana bacana com você aí pra gente tomar altas geladas e bater aquele papo bem legal, tá bom?
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0: 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Você sabia que o mascote oficial da Copa do Mundo surgiu pela primeira vez em 1966, na Inglaterra? Chamado Willy, um simpático leão vestido com a bandeira britânica, conquistou os torcedores e iniciou uma tradição que continua até hoje. Desde então, cada Copa ganhou seu próprio personagem marcante. 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

0: aí, a gente volta por aqui rolando pra você o Diogo Morena Sereia. Tá certo, para você que tá sempre acompanhando por aqui, rolando aí as músicas que fazem parte aqui, né, do estado do Pará, que maravilha. Tá certo, é a nossa raiz, nós temos que rolar com certeza aqui na mais queridinha do Pará. Agora são 13 horas e 24 minutos, para você que tá sempre sintonizado por aqui, deixa eu dar um recadinho da Sicredi. 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
0: Açaí FM, a rádio Pai Dégua de ouvir. Deixa eu mandar um grande abraço para todos na comunidade Cuipé, o meu amigo Natanael Repolha, Dona Zeneide, Cláudio, Iroca, Carlinho, Preto, o seu Edson, rapaz, o seu Paulo também, José Urbano, Junildo e família, meu amigo Puita. Todo mundo acompanhando o nosso programa. E sabe quem tá por aqui também na minha sintonia? Meu amigo Naelzinho Estourado, cara, na comunidade Auerana. Olha, rapaz, ele quer mandar um abraço aí pro Felipe, o seu filhão, e a dona Francidalva, também estão acompanhando por aqui, aí na comunidade Auerana, município de Óbidos.
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1: Olha aí, essa aí é FM, Rádio Pai Dega, de ouvir Biquíni Cavadão Mãos. Que música linda. Música gostosa de se ouvir, né? É por aqui sempre, pela mais queridinha do Pará. 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Agora são exatamente 13 horas e 42 minutos. Deixa eu falar um pouquinho com relação aí o jogo da seleção brasileira. Isso! O Brasilzão vai jogar quarta-feira, né? Se não me falha a memória. Quarta-feira, dia 24, Brasil e Escócia. E aí você sabe que o Brasil, basta ele ganhar para assumir logo o topo da tabela, não é verdade? Ele tá com 4 pontos, né? Marrocos com 4 e a Escócia com 3. Já o Haiti não fez nenhum ponto até o presente momento. Então, o Brasil ganhando, né? Ele mantém aí a liderança e aí fica até mais fácil pro Brasil para as oitavas de finais. Se não me falha a memória, as oitavas de finais, o Brasil vai pegar lá do grupo lá da Holanda, né? Do Japão, uma coisa assim, se não me falha a memória. Parece que é de lá, né? Então a gente vai se inteirar cada vez mais aí nessa reta final da classificação, né? Dessa estatística aí do jogo, que é pra gente deixar você aqui, como sempre, muito bem atualizado, tá bom? Portanto, dia 24, não percam o jogão do Brasil, a nossa seleção, que com certeza vai rumo ao Hexa a partir das 19 horas. Com certeza você não vai ficar de fora dessa, né? Coisa boa. Rapaz, deixa eu aproveitar aqui para mandar um grande abraço pro meu amigo Dioclésio e a dona Maria de Fátima, comunidade São José Curumu. Eles não perdem um só programa, sempre por aqui acompanhando a gente. Valeu!
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2: 1:56.

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0: a gente volta por aqui rolando Amado Batista e Eduardo Costa. Olha só essa dupla aí, hein? Vamos com calma, meu amigo, pelo amor de Deus, que hoje é o Dia Internacional da Maldita Ressaca, né? Tá certo, isso aqui é só pra você relaxar, inclusive essas músicas aqui pra você que tá no interior. Rapaz, eu vou te contar, é top demais, não é verdade? Agora são exatamente 14 horas e um minuto em ponto, deixa eu trazer pra você as informações. Olha, me chega por aqui uma informação que helicóptero e drone são usados em buscas por caçador desaparecido no Marajó. Olha, helicópteros e drones são utilizados em uma operação conjunta entre Corpo de Bombeiros, a Polícia Militar, familiares e voluntários para localizar Raimundo Alves Gonçalves, de apenas 45 anos, né, que está desaparecido há cerca de uma semana. De acordo com as equipes de resgate, o desaparecimento ocorreu na altura do quilômetro 60 na rodovia PA-368 Transmarajó, na zona rural de Portel, no arquipélago paraense do Marajó. Segundo familiares, Raimundo desapareceu após sair para caçar na área de mata fechada. Segundo as forças de segurança, os bombeiros, né, utilizaram os drones para mapear a copa das árvores e identificar possíveis sinais de fumaça ou clareiras, né? Além disso, o helicóptero ele sobrevoou o perímetro delimitado para as buscas. E olha, até o momento, de acordo com os agentes, o único indício encontrado pelas patrulhas terrestres foram pegadas recentes na mata, que estão sob análise para determinar a direção tomada pelo caçador. Portanto, a gente dando uma volta no Pará, trazendo aí as informações e deixando você, como sempre, muito bem atualizado.
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0: Olha, rapaz, por aqui quem está na minha companhia é o tio Arlindo e a tia Cline na Fazenda Prantole 1 e 2. Aí você me pergunta, Brunão, por que 1 e 2? É na 1 ou na 2 que ele tá? É porque ele recentemente agora comprou a Prantole 2, né? Aqui na comunidade São José Curumu, nessa região aí. Na verdade, foi próximo ali a Dona Nilza, no Açaí Curumu, né, tio Arlindo? A Fazenda Prantole 2 é ali na comunidade, ali no Riozão Curuá. Isso. Aquele riozão top das galáxias, não é verdade? Alô, tio Arlindo! Aquele abração!
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3: Vai, meu Lucas 10, mais ou menos assim.

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0: 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Você sabia que o gol mais rápido da história das Copas foi marcado pelo turco Hakan Şükür? Ele balançou as redes apenas 11 segundos após o início da partida entre Turquia e Coreia do Sul na Copa de 2002. Uma demonstração de que no futebol, cada segundo conta. 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
2: Para todos os apaixonados, essa música.

0: essa versão aqui bem legal pra você que tá curtindo por aqui o nosso programa, né? Olha, rapaz, eu vou te contar, que sorte é nossa. Música linda. Olha também lá no comecinho pra você, Ana Vitória e Vitor Clay, Pupila. Música bem gostosa de se ouvir aqui na média.
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0: 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Agora são exatamente 14 horas e 24 minutos. Vamos lá, prosseguindo por aqui com o nosso programa, agradecendo Santarém, a Pérola do Tapajós. Todo mundo em Santarém ligado por aqui na Rádio Açaí FM. Obrigado pela grandiosa audiência e companhia. E também abraçar você em Vila de Alter do Chão. Legal, né? Também, olha, abraçar você em Belterra, Mogi dos Campos, Alenquer, a verdadeira capital do mundo. Abraçar também você em Monte Alegre dos Pintacuia, você em Curuá, Óbidos, né? A terra do verdadeiro Carnapau X. Lá rola uma gelada das loucas, viu? Abraçar também você em Oriximiná, você em Porto Trombetas, você aí em Juruti, né? Também acompanhando por aqui o nosso programa. Abraçar você em Terra Santa, Faro, você em Mojuí dos Campos. Cara, olha, já esqueci aqui de Gurupá. Não posso esquecer da minha ilha do Marajó, né? Isso! Todo mundo sintonizado por lá também com a gente. Obrigado aí pela companhia, pelo carinho dessa grandiosa audiência. 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
2: 2:57.
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1: É isso aí, muito boa tarde. Já estou na área aqui com você pra te fazer companhia, pra trazer aquele ânimo gostoso pra você se despertar, começar com o pé direito essa semana. Na verdade, já começou, né? Maravilhoso o dia de hoje, então a gente tem que seguir ele da melhor forma possível. Então, pra você não ficar borocochozinho, pra não ficar tristinho, ó, bora animar. Aumenta o volume, porque o seu Açaí Show está on e roteando muita alegria. E eu te convido a você interagir, a participar, mandando sua mensagem, mandando seu áudio para o 939-9233-2001. Simbora! Vem comigo, vem curtir a Rádio Pai Dégua de ouvir.
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0: 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Você sabia que a Copa do Mundo já foi interrompida por causa de uma guerra? Após a edição de 1938, o torneio só voltou a ser realizado em 1950, devido à Segunda Guerra Mundial. Mesmo diante de um dos períodos mais difíceis da história, o futebol voltou a unir nações e reacender a paixão dos torcedores. 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
1: 3:32, chegando para você a primeira edição do nosso Açaí News de hoje, aqui do nosso Açaí Show. Chegando informação sobre o ataque de hacker que ocorreu no sistema da Defesa Civil. O falso alerta que foi enviado aos telefones, né, com a mensagem, foi uma mensagem falsa. Devido ao ataque de hacker e foram invadidos, né, os sistemas aqui do nosso estado, do estado do Pará. Em uma madrugada marcada por confusão e apreensão em diversas capitais brasileiras, milhões de celulares foram surpreendidos por mensagens inusitadas e alarmantes enviadas pelo Sistema Oficial de Alertas da Defesa Civil. O que deveria ser um canal exclusivo para informar riscos reais à população, acabou se transformando em um palco de uma grave ocorrência de segurança digital. Segundo informações reunidas em documentos encaminhados às autoridades e em investigação preliminar, credenciais de acesso pertencentes a dois agentes da Defesa Civil do Pará teriam sido utilizadas de forma indevida para o disparo de mensagens falsas. A principal hipótese considerada pelos investigadores é a de ataque cibernético, com possível uso de senhas vazadas ou invadidas. Os alertas emitidos entre a noite de sexta-feira, dia 19, e a madrugada de sábado, dia 20, chegaram simultaneamente e moradores das cidades como São Paulo, Rio de Janeiro, Curitiba, Salvador, Belo Horizonte e Rio Branco, e além do Distrito Federal e municípios de outros estados, foi devido a esse ataque. E o conteúdo das mensagens fugia completamente dos protocolos oficiais mencionados nos termos, né, como misantropia e até as referências de ataque alienígena, o que rapidamente gerou estranhamento e preocupação entre os usuários. E de acordo com o material analisado pelas autoridades federais, os primeiros envios teriam ocorrido ainda na noite de sexta-feira, seguidos por uma sequência de disparos em poucos minutos durante a madrugada. Em alguns casos, as mensagens foram classificadas pelo sistema como nível extremo, a categoria reservada exclusivamente para situações de risco iminente e necessidade de ação imediata da população. Então, essa informação e atualização sobre esse caso, que deixou todo mundo assustado, foi o assunto do momento na manhã de sábado, né, em relação a isso. Mas estou aí trazendo atualizações e eu estarei outras informações nas próximas edições do nosso Açaí News, aqui no nosso Açaí Show.
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1: A Rádio Pai Dégua de ouvir, agora são 3 horas e 53 minutos no seu rádio. E já chegando aqui o momento de mandar aquele alôzaço sensacional pra você que tá na sintonia, tá no trabalho, tá em casa, tá trabalhando, ó, isso é muito bom. Tá trabalhando em casa, né? Isso é bom demais, saber que você tá na nossa companhia. Eu tô com você, você comigo, isso é bom demais. E já mandando aqui um alôzaço para ela, Josiele, que tá no bairro Paraisópolis, ela que manda um alôzaço para os seus queridos pais, a Dona Graça e o seu Antônio lá no Rio Cuminã e também o seu pai João no Acapuzinho. Um grande abraço a todos que estão curtindo a nossa programação. Beijão, Josi. Você é maravilhosa, você é sensacional. Também mandar um super alôzaço para Josi Silva do Caipuru de Fora. Oi, Josi, tudo bem contigo? Olha, rapaz, a turma aí do Caipuru de Fora conectado curtindo o nosso Açaí Show. Também temos por aqui Valdinei Freitas. Oi, Valdinei, muito boa tarde. Também tem um recadinho todo especial dele, Francinei Froes, diretamente de Gurupá. É isso aí, sintonize, participe, mande a sua mensagem, manda teu áudio, tá? Eu amo ouvir a sua voz, você mesmo mandando seu alô, dizendo de onde tá curtindo a nossa programação e você aí exaltando a sua região, vai ser melhor ainda aqui pelas ondas sonoras da Rádio Açaí FM. Então manda tua mensagem para 93992-33-2001. E chegando o sucesso dela, Manu Batidão, errar é humano.

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0: 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Você sabia que a seleção da Itália levou para casa a taça Jules Rimet em 1938 viajando de navio? Naquela época, as delegações passavam semanas em deslocamentos para disputar uma Copa do Mundo. Hoje, em poucas horas de voo, as seleções chegam aos seus destinos. 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
2: 4:37 no seu rádio, chegando para você mais uma edição do nosso Açaí News. E já trazendo informação aqui quentinha para você, você que se inscreveu no Enem e ainda não pagou o seu boleto, porque teve aí um adiamento, né? Teve aí, na verdade, uma prorrogação na inscrição das datas, né? E também prorrogou a data para poder pagar o boleto. Para quem se inscreveu até o dia 5, eles deram a data limite até o dia 10 de junho para pagar o boleto. Mas como foi prorrogado até o dia 17 a inscrição, então vai até o dia de hoje, você aí pode pagar o seu boleto para realizar a prova do Enem. Então, não perca tempo, ainda dá tempo de você pagar aí o seu boleto para poder você fazer a prova desse ano, que é muito importante, porque o Enem é o único método, né? É mais viável, que facilita a você fazer uma faculdade, né, um ensino superior em escola pública, e também te dá a oportunidade a realizar o seu sonho, né, de fazer o curso dos sonhos em uma escola privada. Então, aproveite, é uma grande oportunidade, uma grande chance, e não desista. Você que achava que tinha esquecido, já tinha passado a data limite, não passou não. Pague, que ainda dá tempo. E também trazendo informação, dia de hoje é o aniversário do município de Santarém, 365 anos, onde está acontecendo, é um dia de muitos festejos, né? E também um dia de muita devoção. Hoje teve a Missa Mocoronga, né? Onde reuniu os fiéis, onde autoridades estiveram presentes para parabenizar, né? E celebrar e agradecer, né, a população por todo esse tempo da história de Santarém, né? 365 anos, então parabéns a Santarém. E também trazendo informação aqui da nossa região, vai até o dia de hoje também as inscrições para o Festival Arraiá dos Pauxis em Óbidos. Hoje finaliza as inscrições, então aí você que tem um grupo de carimbó, porque lá são 2 dias de festival. Um dia é destinado ao parte folclórica que envolve os grupos de carimbó, e um outro dia é só dedicada às quadrilhas juninas. Ano passado foi um dia só, mas devido às circunstâncias, terminar muito tarde, eles decidiram fazer por 2 dias este ano. Estou trazendo informação de nossa região para você com qualidade, e continue sempre ouvindo nossa programação, porque retorno com mais uma edição do Açaí News a partir das 5:30 da tarde.
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0: abraço de Valquíria Santos. Perdi você, hein? Que modão gostoso demais pra gente curtir nessa segunda tarde, hein?
1: Pra mim não dá mais.
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0: A maioral do estado do Pará, muito boa tarde. Seja muito bem-vindo, bem-vinda. Você que acabou de ligar o seu rádio, acabou de se conectar ao nosso aplicativo. Você está curtindo o Açaí Show com a sua amiga Natália Viana. E você agora, que está aí fazendo algumas coisinhas em casa, agora pare agora, pare um momentinho e fique bem pertinho do seu rádio para ouvir essas informações maravilhosas, porque eu tô com uma equipe aqui incrível. Na verdade, uma dupla, né? Que tá representando uma grande marca que tá aqui no norte do país, comandando e literalmente entregando internet de qualidade. Eles sempre estão aí pensando a melhor forma para entregar não só a internet. Vai muito além do que internet, mas também um atendimento maravilhoso. E hoje aqui no estúdio da Rádio Açaí FM Oriximiná, tá a Ellen nela, que faz parte do grupo E Mais, e também o nosso amigo Matheus Aranha. Ele está vindo a primeira vez assim no nosso programa, tá, ouvinte? Primeira vez está vindo. Seja muito bem-vindo para falar um pouquinho mais sobre a E Mais, que é um novo nome, né? Na qual o povo conhecia muito como Aire, mas agora é E Mais. E Matheus, tu melhor do que nunca é a pessoa correta para falar o porquê do E Mais, porquê essa mudança, o que tem por trás, né, para trazer para os nossos clientes, amigos.

0: e realmente fazer a diferença na região norte, a gente entrou nesse âmbito. Então, como é que a gente chegou hoje a ser chamado de IMAIS?
1: IMAIS, Matheus.
0: A IMAIS. A IMAIS, ela passou por um rebrand, né, em outubro do ano passado. A gente tem três marcas do varejo, que é a Intilink, que atende ali a Zona Leste de Manaus. É a Fibe, que atende ali a Zona Norte de Manaus. E a Wire, que atende os municípios. E o que a gente fez? A gente juntou o melhor de cada operação e unificou em uma só marca. A marca IMAIS. A IMAIS chegou hoje no mercado como a solução para os problemas técnicos aqui da região. Hoje a gente consegue entregar uma internet 100% fibra óptica aqui na região. Um case nosso de sucesso, dois cases de sucesso na verdade, eu posso citar aqui, que é Parintins, ali a Ilha da Magia, onde tudo acontece, a Terra dos Bois. Por muito tempo, Parintins passou por momentos terríveis de conexão. E com a nossa chegada lá com fibra óptica, a gente conseguiu resolver esse problema. O case mais recente agora foi Maués.
1: Nossa.
0: Terra do Guaraná. Terra do Guaraná foi um projeto lá que a gente tinha em sonho 4 anos. E a gente conseguiu concluir esse ano. E entregou 100% fibra óptica lá. Então a nossa ideia... além de entregar essa qualidade de conexão na residência, é atrair também o público game da nossa região.
1: Isso.
0: Exemplo, eu, por exemplo, sempre gostei muito de jogar. Então,
1: sério?
0: Eu tinha uma limitação aqui na região de competir com os demais jogadores do Brasil. Exemplo, São Paulo, o MS lá é 20, né? Que é o MS, que é a velocidade que o servidor... consegue transmitir o sinal pro teu telefone. Hoje a gente aqui, como grupo ClickP, a gente consegue entregar um MS ali pro nortista. É 40.
1: Nossa!
0: Ou seja, é uma coisa...
1: absurda,
0: que
1: assim.
0: Que a gente não imaginava há 5 anos que hoje está vivendo, né?
1: Uhum.
0: Então, esse é um pouco da nossa história aí, da nossa transformação de virada de marca, de... Fibe, Intilink e Wire, que agora se chama IMAIS.
1: IMAIS. Então, você... que é de Oriximiná, Óbidos, Juruti, você quer conhecer como Wire, agora é IMAIS. E quando alguém ligar e falar, IMAIS tá indo aí com você, é IMAIS agora, não é mais Wire, tá? Tá bom? É importante falar sobre isso, porque às vezes tem um histórico, tem um porquê de estar fazendo, né, tudo isso, essa transformação. Não é só uma questão de nome, é ser uma questão de levar algo fácil para quem consome, que está ali fazendo parte do time, né? Que antes era o Wire, agora é IMAIS. Então, você agora está fazendo parte do time da IMAIS, que tem os melhores planos. E quem vai falar um pouquinho mais sobre os planos, né? Porque não é só a internet. Tem muito mais, né, Ellen? Muito boa tarde. Seja muito bem-vinda ao Açaí Show.
2: Boa tarde, Natália. Boa tarde a todo mundo que está ouvindo. 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
1: Sem travar,
2: isso...
1: né, mano? Tu já pensou, quem tá do teu vizinho tá ouvindo... tá assistindo lá o jogo com a IMAIS, aí o gol sai primeiro lá e o outro travou. Ai, uma loucura, a gente ia ficar nervosa se acontecesse isso comigo.
2: 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E isso tudo em um único aplicativo totalmente gratuito dentro do plano.
1: Nossa, que legal, Ellen. E Ellen, como é que faz pro nosso ouvinte chegar até vocês, contactar para contratar os serviços? Fala um pouquinho mais pra gente.
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1: Perfeito. Muito obrigada, Ellen. Eu fiquei sabendo aqui, vocês chegaram no estúdio e me falaram que vai ter um sorteio. Como assim? Tá chegando o Festival de Parintins e eu amo demais. Eu quero saber, ouvinte, se você vai, se não vai. Porque se for, te prepara porque tem sorteio, né, Matheus? Conte um pouquinho mais aí pra gente como vai ser esse sorteio.
0: É isso mesmo, Natália. A gente tá já no clima do boi aqui.
1: Vou até colocar uma trilha aqui, porque não tem como te falar disso sem a gente não entrar na vibe, gente. Ó,
0: já gente, no clima.
1: Já entramos no clima, quando ele falou case de sucesso, né, em Parintins.
0: Sim.
1: a ilha já está em festa,

0: translado de alegoria e o povo que está aqui na região está ansioso para ir. Mas o que o senhor está querendo propor para os nossos ouvintes para ganhar aí algo muito especial?
1: Natália, a gente está propondo aos ouvintes aqui nesse momento da Rádio Açaí FM, que aquele que mandar uma mensagem pro WhatsApp aqui da rádio agora, respondendo a pergunta quem é a melhor internet da região norte, e citando aí mais, vai escolher um brinde, na verdade dois ganhadores vão ter, vão escolher um brinde, um kit, ou do Boi Caprichoso, ou do Garantido.
0: Nossa senhora, então você ouvinte que tá ouvindo agora a nossa programação, respondendo a simples pergunta qual é a melhor internet da região, a gente acabou de falar aqui pra você, o nosso contato vai estar concorrendo não, vai ganhar. Os primeiros que mandarem agora vai ganhar esse kit. E o que tem nesse kit, Matheus? Fale que eu tô ansiosa.
1: Natália, um boné, né?
0: Opa.
1: E um copo, aquele copo que vem com a correntinha, né, no pescoço.
0: Nossa, que legal.
1: A pessoa curtir ali, né? O solzão, o frevo, ele começa de manhã cedo em Parintins.
0: 8 horas da manhã, o sol que já tá daquele lá em cima, que tá quente, já pra poder colocar o copão, né? Lá que não quer deixar o copão por não esquentar rápido, né?
1: Isso.
0: Então vai estar concorrendo. Então manda sua mensagem agora para o 93992-33-2001. Você pode mandar mensagem para o nosso contato aqui da rádio Açaí FM, que você vai estar concorrendo a esse brinde maravilhoso. Um boné da Imais e um copo, né? Personalizado com um cordãozinho para você não perder, né? Porque ali na ilha é uma loucura, gente. Uma loucura mesmo.
1: Verdade.
0: Então, olha, e é demais. Eu tava vendo também que ontem estávamos no evento onde a Imais estava prestigiando e também era um dos parceiros. Vai ter daqueles leques também no kit?
1: Sim, vai ter.
0: Ó, gente, é um leque muito legal. Eu até guardei o meu, porque eu sou garantido. Eu coloquei aqui rápido, caprichoso, mas eu tô sentindo aqui, mas eu era pra ter colocado garantido.
1: Eu também, eu sou garantido também.
0: Ah, eu sou garantido. Ó, chegou aqui a primeira mensagem. Ó, deixa eu ver aqui. Aí a Josi mandando alô. Aí a Josi mandando alô aqui do bairro Paraisópolis. Ó, Isabelle Pimenta. E mais, a melhor internet do Norte. Opa! E aí, Matheus, ganha ou não ganha?
1: Ganha ou não ganha? Isabelle, isso é ela e até a nossa loja, né, Ellen, lá isso. Na...
0: Tá, então eu vou passar o contato dela pra vocês aqui. Tá, vai chegando mensagem aqui, o povo tá alinhado. Ó, chegando aqui. Ó, chegando mensagem. Olha. Joana Gomes. Gente, agora qual eu vou pegar primeiro aqui?
1: Lembrando que só é dois.
0: Só é dois. E agora? Tá, eu vou, a primeira foi a Isabelle, tá? Já faturou aí. Eu vou passar o contato dela. Eu posso passar o contato de vocês para ela, para poder ir lá com vocês. E aqui tem mensagem, gente. E agora? Eu acho que vou dar para quem me mandou logo em segundo aqui. E vamos ver se respondeu corretamente. Deixa eu abrir aqui a mensagem. A Cristiane, da Santa Luzia, mandou mensagem dizendo, ó. E mais, está em Oriximiná. Olha,
1: arrebentou.
0: Parabéns aí a toda a turma que está interagindo, curtindo nossa programação. Ó, Cris, você que está ouvindo agora, vocês, a Isabelle também está ouvindo, porque para interagir tem que estar curtindo nossa programação. Ó, eu vou pegar o contato aqui da equipe para poder vocês contactarem eles, para poder vocês irem lá escolher, você fazer aquela foto super legal. Com certeza vão curtir o Festival de Parintins. Ó, muito obrigada, Ellen. Muito obrigada, Matheus, por estarem aqui na nossa emissora, que também é uma parceiraça da Imais. Então, assim, nós estaremos de portas abertas para vocês. Assim, venham sempre aqui na nossa programação.
1: Perfeito. Muito obrigado,
0: muito
1: Natália.
0: Obrigada.
1: Muito obrigado, ouvintes da Rádio FM. E até a próxima.
0: Opa! Agora vamos de música? Vamos de Banda Mystic.
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1: 5:11.
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Agora são 5 horas e 54 minutos. Você acabou de ouvir o sucesso de Givieira, Marquinha do Relógio. E agora vamos nos atualizar do que tá rolando na internet, qual é o assunto do momento, qual é o burburinho dessa semana. E todo mundo sabe, né, que estamos na semana do Festival de Parintins. 4 dias nos separam da primeira noite do festival, que vai acontecer na sexta-feira. E com essa prévia, né, com essa semana de festival, hoje foi lançado, gente, um vídeo, né, na verdade uma campanha de moda envolvendo as duas cunhãs, tanto a Marciele e a Isabelle, né, estão aí num projeto muito lindo, luxuoso e, claro, com muita representatividade. Além do mais, dessa campanha de moda, foi publicado que vai ser um documentário das cunhãs. É um documentário delas, onde vai estar mostrando o preparativo, né, o que acontece antes de irem para a arena, né? Então, vai ser um documentário muito bacana. O G-Show já publicou os primeiros, assim, os primeiros takes, as primeiras imagens, né, delas falando e tudo mais na sua preparação. E, assim, tá bem legal. Acredito que vai ser muito legal, coisas que a gente muito gosta. E vamos aguardar, tá certo? Tô aí falando um pouquinho, envolvendo o festival de Parintins, tá logo aí, envolvendo elas, né, que são reconhecidíssimas figuras públicas nacionais. E mudando de assunto, vamos falar deles. É Felipe, ele que deu uma entrevista muito legal para o Léo Dias, falando aí sobre, tirando um pouquinho da nossa curiosidade, o Léo Dias,

se seguem, assim, como amigos. E essa entrevista, ela foi concedida no sábado, no último sábado, dia 20. E com isso, né, ele fala que tem uma amizade muito boa com a ex-sogra também, e também com a ex-esposa, a Virgínia. Ele destaca que, apesar do fim do casamento, o vínculo entre eles permanece próximo, principalmente por causa dos filhos. E durante a conversa, ele afirmou, né, que segue sendo... que a Virgínia segue sendo sua melhor amiga e relembrou a convivência intensa que tiveram ao longo dos 5 anos, né, os 5 anos de relacionamento. E ele fala assim: sabe que a Virgínia é minha melhor amiga, né? Sabe que a Virgínia é minha melhor amiga, né, Léo? De verdade, a gente se fala todo dia. E quando acontece alguma coisa, eu ligo pra ela, ela me liga todo dia e a gente conversa, bate papo. E eu já falei: Virgínia, se eu soubesse que você era tão gente boa assim, eu não tinha te largado. E ele disse assim: conversamos todos os dias, nós temos uma troca muito boa. Não foram 5 dias, né? Foram 5 anos de relacionamentos. Então a gente tem 3 filhos maravilhosos, não tem como deixar a gente se falar. E também o Zé Felipe reforçou que a relação entre os dois segue baseada em amizade, confiança e troca constante, especialmente por conta da criação dos filhos. E ele também falou, né, que a zoação que ele fez no post da Virgínia, logo após que ela anunciou o término com o Vini Júnior, ele falou assim: bom dia, fica bem, tá? Foi uma tiração de sarro, porque quando foi anunciado o término dele com Ana Castela, ela chegou com a música da Ana Castela na casa do Zé Felipe, falando: e aí, separou, né? Tipo, debochando da situação. E ele respondeu: tu não vai demorar muito também. Então aconteceu. Então ele demonstrou um lado da história que poucos conhecem. Às vezes a internet se mata por criar certas histórias, na realidade eles estão rindo de tudo que está acontecendo e estão vivendo a vida tranquilamente bem. E foi uma pergunta que foi feito, né, falando: e aí, vocês voltem, como voltar? Ele disse: olha, eu não sei, futuro a Deus pertence, mas por enquanto não, não tem como voltar. Então aí, minha atualização das informações pra você aqui no nosso Açaí Show.

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1: Esse foi o sucesso de Jota Quest. Ela me faz tão bem aqui na nossa programação do Açaí Show. Muito obrigada, ouvinte. Obrigada pela companhia, pela parceria de sempre. Me despeço de você, mas amanhã estarei de volta para comandar mais uma super edição com toda alegria. Até porque, né? Vou entrar de férias e você... A gente vai se despedindo ainda com esses dias, também não é de vez, tá? Só pra você não sentir a minha saída brusca quando eu for entrar de férias, tá bom? Fique com Deus e até amanhã!

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1: Muito boa noite, segundou o primeiro dia útil da semana e estamos aqui ao vivo com muita gratidão, com muita fé, com muito amor, agradecendo o dia que passou e a noite que chegou, rogamos ao Eterno Deus que derrame sobre você agora muitas e muitas copiosas bênçãos dos altos céus. É muito bom e bom demais saber que você está aí do outro lado, em sintonia conosco. Começou o meu, seu Conexão com Deus. E vem aí muito musicão abençoado e juntos estaremos adorando, louvando e agradecendo a Deus. O que define você? Você poderia responder essa pergunta? Logo mais, uma poderosa palavra de Deus e relatos de pessoas que as suas vidas foram totalmente mudadas e transformadas pelo poder de Deus. Agora eu quero desafiar você, vamos profetizar agora. Vamos trazer à existência o que não existe? Deus criou o mundo com o poder da palavra. Então, quando nós pensamos, falamos, a gente traz à existência o que não existe, desde que a gente tenha uma somatória de coisas que fazem acontecer. Vamos louvar junto. Ministério Atitude, estou vivendo o melhor de Deus.
0: 7 e 2.

0: Um alusão aqui todo especial pro irmãozito, a irmã Eliette, que estão aí na comunidade Novo Paraíso. E para todos os ouvintes aí do Novo Paraíso, que Deus abençoe. Todos aí do baixo trombeta, muitas bênçãos e bênçãos sem medida sobre a vida de cada um. Um alusão todo especial para todos da comunidade Cachoeiri, essa gama de ouvintes que sempre estão em sintonia conosco através do programa Conexão com Deus. Um alusão todo especial para todos que estão em Manaus, Amazonas. Alô, irmão Caio, Deus abençoe a sua vida. A irmã Dulcila, é muita gente boa em sintonia conosco. Sabe aqueles momentos que a gente precisa desenvolver esse exercício? Todos os dias praticar o exercício da gratidão e vamos juntos agradecer a Deus.
1: Sete e oito.

E uma alusão aqui toda especial para o missionário Juca, o pastor Juca, a irmã Zerliane aí na comunidade Nova Betel. E nós temos aqui uma ouvinte mais que especial, que estão em sintonia conosco. Alô, pastor Teixeira, eu gostaria de ouvir o louvor Princesa Guerreira, especialmente para minha família e minhas irmãs e amigas na fé, e para minha família do meu esposo e o meu esposo Nilson, aqui é a Patrícia Ferreira Figueiredo. Muitíssimo obrigado pela sua incrível audiência, que Deus abençoe, e vamos louvar junto. Nós não temos no momento esse louvor, mas um louvor bem idêntico, muito abençoado, que está na mesma linha de mulheres vitoriosas e abençoadas por Deus. E vamos cantar junto com Rose Nascimento, Mulher Vitoriosa. E um alusão aqui todo especial para o Tinho, que está em sintonia conosco. Foi muito bom conhecer você, você validando aqui o programa Conexão com Deus, e nós atribuímos ao Senhor Jesus. Deus é bom demais e é bom o tempo todo. Vamos louvar a Deus.

Uma alusão aqui toda especial para a irmã Rosilda, que está interagindo conosco. Deus abençoe. Mandando um alô para todos os ouvintes do Conexão com Deus. E uma alusão também toda especial para todos da comunidade Fazendinha. E esse louvor dá sequência para esses dois ouvintes, para o Tinho e para a irmã Rosilda, que estão ligados aqui conosco na Açaí 96,3 FM. Vamos louvar ao Senhor Jesus.

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0: Deus, Criador dos céus e da terra, é com muita alegria, com muita honra, com muita gratidão, Pai. Estamos agora na Tua presença, agradecendo o dia que passou, a noite que chegou, agradecendo a oportunidade de viver a vida, agradecendo, Senhor, a oportunidade de ser produtivo, de contribuir com o nosso próximo, com a nossa família. Obrigado pelo que somos e pelo que seremos. Somos muito, muito grato a Ti, grandioso Deus. O nosso versículo base de hoje, leremos juntos Gálatas capítulo 5, versículo 22. Esse versículo é a somatória de tudo que você precisa ser e ter no seu cotidiano. Esse versículo falou comigo, falou contigo, e vamos ler juntos a palavra do Senhor nosso Deus. Leremos. Mas o fruto do Espírito é amor, gozo, paz, longanimidade, benignidade, bondade, fé, mansidão, temperança. O que define você? Ah, pastor Teixeira, que pergunta difícil. Você poderia responder: o que define você? Nós somos uma somatória. Essa somatória, ela teve início no ponto de partida, família. O que você aprendeu com o papai, com a mamãe, com os tios, com os avós, com os bisavós, a sua base, isso vai contar. E como conta para o nosso cotidiano? E quando a gente começa a entender o que nos define, o que me define, o que define você, o que te dá mais motivação hoje em dia? Ah, o espírito de servilismo me define. Quanto mais eu sirvo a minha família, quanto mais eu exerço a função, o cargo, o ofício, aquilo que me dá prazer é o que está me definindo. A linguagem do céu me define, a fé em movimento, a fé que depende de Deus, a fé que confia em Deus me define, é a linguagem divina, a linguagem celestial, a gratidão, o exercício da gratidão. Tem mais de 2 anos que eu decidi agradecer todos os dias. Sabe qual é a colheita? Você vê tudo mudar. A gratidão, ela é a maior semeadura que o ser humano pode semear no seu cotidiano. E quanto mais você agradece, as bênçãos mencionadas em Provérbios 3, elas virão sobre ti. Sobre o teu presente, sobre o teu futuro, sobre os teus propósitos. Não esqueça que nós somos uma somatória. O que você ouve? Você tem ouvidos aguçados para ouvir aquilo que alimenta o teu espírito, alimenta os teus objetivos, alimenta os teus propósitos? Muito cuidado, mais. 3 + 2, 5 + 3, você sabe muito bem essa somatória, mas para o nosso viver diário, quando você decide desenvolver os frutos do Espírito, o amor é uma linguagem que nos define. Ah, eu demonstro amor quando eu lavo um prato em casa, quando eu posso varrer a casa. Eu demonstro amor através de um sorriso. Eu demonstro amor através de uma palavra: pode contar comigo. Eu demonstro amor quando eu estou servindo com atos desinteressados de serviços. eu demonstro amor. O amor, ele é visível quando eu decido ser fiel, quando eu decido respeitar. Isso me define. A fé me define, a gratidão me define, o caráter me define, o compromisso me define, a lealdade me define. Viver para Deus me define. O que me define é Mateus capítulo 5. Você pode ler todo o capítulo. Ei! O meu grau de instrução, o fulano é um grande médico, é um grande apresentador, um grande pastor, um grande padre, um grande jogador, o Messi até o presente momento. O maior jogador de todos os tempos, de todas as Copas, o que já fez mais gol. Ei, a principal coisa para definir o ser humano... Como você trata o seu próximo, como você trata a tua esposa, os teus filhos, as pessoas que convivem com você, um relacionamento social, espiritual, financeiro, seja quais forem esses tipos de relacionamento. Sabe aquele momento que a gente precisa ter um olhar regenerador, curador, mudativo, transformador? Como vale a pena você questionar consigo mesmo os meus pontos cegos, meus pontos negativos, onde eu preciso melhorar todos os dias? E quando você entende essa sua identidade, esse seu propósito de viver a vida cumprindo uma missão, entendendo que a paz me define, a esperança me define, o amor me define, a minha sede por Deus me define, o respeito me define, a alegria, o tratamento, as palavras abençoadoras que saem da minha boca, elas me definem. Como vai você? Ei, já deu tudo certo. Quando a gente olha, o amor define Deus. A criação define Deus. A bondade define Deus. A fé define Deus. E quando eu olho, eu sou obra das mãos do grande eu sou. Salmos 39, Senhor, todos os dias que haja em nós um prazer de busca pela tua presença, uma constância. Eu quero ser constante no amor, constante na alegria, constante na fé. Isso que é para nortear o meu viver diário, todos os dias. É no teu nome que agradecemos agora. É no teu nome que pedimos um liberar. Não é os momentos difíceis que vai definir o seu futuro, mas é a sua capacidade de vencer os obstáculos, de depender de Deus e de dizer: o palco da vida tem surpresas, mas eu estou aqui. Pedindo a sabedoria, pedindo a graça, porque a graça de Deus me define. É no poderoso nome de Jesus. Queremos orar por você agora. Que haja uma liberação de poder. Que haja uma liberação de entendimento mental agora. Uma visão mental de criar, de fazer acontecer. Senhor, esse homem e essa mulher, que tantas coisas que aconteceram, uma conjunção de coisas ruins, alguém pode dizer: a pobreza está me definindo, as doenças, o pessimismo, o mal-estar, mas que haja uma alegria agora, que haja milagres de Deus agora, inundando a tua mente, inundando o teu coração agora. É no poderoso nome de Jesus. Deus está trabalhando agora em mentes, em famílias, em pessoas. Vamos ter um encontro genuíno e especial com o nosso Deus. Isso vai nos definir e seremos mais do que vencedor. Paulo falou: o que me define são as minhas vitórias. O que me define é a minha fé. O que me define é o legado que eu carrego comigo. O legado do meu Senhor Jesus. Eu sei em quem eu tenho crido. Que Deus o abençoe poderosamente. E chegamos ao final de mais um Conexão com Deus. Com muita gratidão e amor, Deus abençoe você. E até amanhã, se Deus assim o permitir, em nome de Jesus.
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0: 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Você sabia que a antiga taça Jules Rimet, troféu entregue aos campeões mundiais, já foi roubada? E o mais curioso é que em uma dessas ocasiões, ela foi encontrada por um cachorro chamado Pickles durante um passeio com seu dono na Inglaterra. Falando em fatos históricos, a Copa do Mundo de 2026 também entrou para a história. Pela primeira vez, o torneio conta com 48 seleções participantes, tornando a competição a maior de todos os tempos. Curiosidades como essas mostram que a Copa do Mundo vai muito além das quatro linhas e está repleta de histórias surpreendentes. 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

0: 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Você sabia que a Copa do Mundo de 1970 foi a primeira transmitida em cores para diversos países? Foi também a Copa em que o Brasil conquistou o tricampeonato com uma das seleções mais admiradas de todos os tempos. Uma combinação perfeita entre tecnologia e espetáculo dentro de campo. 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

0: Antes, máquinas agrícolas, medicamentos e vacinas, mobilidade e inteligência artificial estão entre os setores que receberão estímulos.
1: O presidente destacou que o desenvolvimento do país deve ser feito em parceria por setores público e privado.
2: O Brasil não pode comportar mais aquele discurso atrasado entre a competência privada e a competência pública. O que importa é que os dois produzam.
0: E ainda no Rio, o presidente também anunciou R$1 bilhão em investimentos para a urbanização de favelas e desenvolvimento de comunidades.
1: Recursos também serão investidos em educação e em obras de um dos maiores bairros da capital fluminense, Graziele Bezerra.
3: Serão mais de R$700 milhões do novo PAC para a construção de redes de esgoto, parques e praças, obras de pavimentação e melhorias na rede elétrica.
0: Você vai ouvir também acolhimento a refugiados.
1: Relatório mostra aumento do número de pedidos de asilo e de regularização de migrantes no Brasil.
0: O país busca fortalecer mecanismos de acolhida e integração para pessoas que chegam em busca de proteção internacional. Caroline Blaut.
4: Como parte desse esforço, o governo do Brasil lançou uma consulta pública do primeiro Plano Nacional de Migrações, Refúgio e Apatridia.
1: Hoje, na apresentação da Voz do Brasil, Mariana Jungmann e Luciano Seixas.
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1: O presidente Lula cumpriu hoje uma série de agendas no Rio de Janeiro.
0: Entre elas, o anúncio de mais R$140 bilhões para o programa Nova Indústria Brasil.
1: Os recursos vão priorizar investimentos em setores essenciais para a economia do país, como fertilizantes, máquinas agrícolas e indústria da saúde.
5: Lançada em 2024, a Nova Indústria Brasil tem o objetivo de impulsionar o desenvolvimento industrial até 2033. No seminário sobre os 74 anos do Banco Nacional de Desenvolvimento Econômico e Social, foi anunciada a ampliação da NIB, com mais R$140 bilhões até o fim de 2026. São recursos do BNDES, da Financiadora de Estudos e Projetos e da Empresa Brasileira de Pesquisa e Inovação Industrial, o que eleva o investimento na política industrial para R$750 bilhões em 4 anos. O presidente do BNDES, Aloysio Mercadante, detalhou as prioridades.
6: As áreas prioritárias são fertilizantes e máquinas agrícolas, depois saúde, biofármacos, terapias avançadas, IFAs, vacinas, mobilidade sustentável, e inteligência artificial e audiovisual, toda essa indústria criativa que nós queremos olhar também com atenção.
5: A ministra da Ciência, Tecnologia e Inovação, Luciana Santos, anunciou que o Ministério vai liberar também R$440 milhões para que a Embrapi desenvolva projetos de inovação.
7: Os recursos vão alavancar investimentos privados e permitirão contratar 550 projetos de inovação de empresas em um valor total de R$1,2 bilhões.
5: Na área socioambiental, foi divulgado o resultado do primeiro processo público para a compra de créditos de carbono, o Profloresta Mais. O programa, uma parceria do BNDES com a Petrobras, financia projetos de restauração ecológica na Amazônia. As empresas vencedoras vão fornecer 5 milhões de créditos de carbono com replantio de espécies nativas, como detalhou a presidente da Petrobras, Magda Chambriá.
8: Nós recebemos 16 propostas, 3 foram selecionadas e cada um comprometido com a restauração de pelo menos 3 mil hectares de áreas degradadas no bioma amazônico.
5: Além disso, foi oficializada com a Petrobras uma parceria para pesquisas sobre minerais críticos essenciais para a transição energética. O presidente Lula destacou a importância dos investimentos públicos e privados para o crescimento do país.
2: O que nós estamos assistindo hoje é apenas uma demonstração de que o Brasil não pode comportar mais aquele discurso atrasado entre a competência privada e a competência pública. O que é público e que funciona tem que continuar público e funcionando. O que é privado e funciona tem que continuar sendo privado e funcionando. O que importa é que os dois produzam.
5: No evento, houve ainda o anúncio de financiamento de R$340 milhões a uma empresa de mobilidade urbana para aquisição de 85 mil bicicletas elétricas, voltadas para entregadores de aplicativos. O projeto utiliza recursos do Fundo Clima. Reportagem Nazi Brum.
0: Obras também de drenagem, saneamento, pavimentação e melhorias da rede elétrica em comunidades do Rio de Janeiro.
1: E ainda um grande projeto que vai ajudar a conter as enchentes na região do Jardim Maravilha. Investimento